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0: não tem sentido, são 7 da manhã.
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0: Terça-feira!
2: Terça-feira!
0: É terça-feira, a semana vai longa. 9 de junho de 2026, eu sou o Artur Simões, comigo Pedro Gaia e Joana Miranda. Este é o Acorda.

0: Dia.
1: Bom dia.
2: Buenos dias.
0: Terça-feira. Amanhã é feriado.
1: 14-feira, sim senhora.
0: 14-feira.
1: A nossa produtora Ana fez algo.
2: Uma trollagem.
1: Uma pequena trollagem, sim.
0: A Ana é tão singela. A Ana devia ser uma personagem da Disney. A Ana achava que ia fazer uma grande prank, uma grande partida. Não contem ao Pedro e filmem quando ele entrar. Ela meteu só duas carinhas do Pedro impressas em cima da própria cara dele.
1: Ou seja, o Pedro hoje, ontem, aliás, deixou que as irmãs o maquilhassem. Sim. Que é muito fofo. Lá está. Tu sais disto ainda melhor, porque toda a gente gosta de um homem que se despe da sua masculinidade para a irmã ou para a filha, não sei quem, o maquilhar. E a nossa produtora Ana, tão querida, tão singela, ontem preparou esta prank épica que vai viralizar nas redes sociais. Não, e são duas fotos do tamanho de um passe da cara do Pedro maquilhada.
2: Olha, aí não parece, mas eu estou muito giro.
1: Não, estás, sim. Foi um excelente trabalho.
2: A maquilhagem está perfeita. A minha irmã Sofia agora quer ser maquilhadora.
0: Está drag.
1: Ok.
0: Podias ir para finalmente fazer um show.
2: Pois podia. Só que ela muda de profissão todas as semanas. Só bem que na semana passada estivemos a treinar para ser cheerleaders. Mas ela já abandonou. Descobriu que em Portugal não há muitas.
0: Tinha que ir aos States.
1: Qual é que é para a semana? É
2: pá, não faço ideia. Mas ela, na altura da Artemis, esteve aí, queria ser astronauta. Oh. Então obrigava a minha mãe a juntar caixas de cartão e coisas de cartão lá em casa para fazer uma nave. Pronto, teve a montar uma nave na sala. Interessante, é que eu já fui para o lixo,
1: não é? Não, claro que sim.
0: Olha, Pedro, e como é que foi a tua noite? Correu bem?
2: Fui sair com amigos. E estar um bocado.
0: Pá, tu não foste sair, tu foste para uma bomba de gasolina, seu pequeno caixote de lixo humano.
2: É pá, é a minha saída.
1: O Pedro, sabendo que tem de acordar às 5 da manhã, de segunda à sexta.
0: Foi para uma bomba de gasolina com um amigo que veio emigrado da Holanda ou da Alemanha.
2: Da Holanda.
0: E foi para um parque de estacionamento com litrosas, sabe-se lá do quê? São litros.
2: Não, eram litros de água.
0: De um litro.
1: Ninguém olha para uma garrafa de água e pensa, bem, ainda litrosa. Vi uma litrosa ontem de água.
0: Há pessoas que. Então, uma litrosa de água.
2: Mandei um litro de água abaixo.
0: Um litro de cola zero.
1: Se fosse só um litro.
0: Às vezes acontece-me. Também.
1: O que é certo é que eu sei que o Pedro estava em casa às 3:30 da manhã.
2: Estava. Ah, isso estava.
0: A tomar um bom banho. A tomar banho sentado, adormeceu no banho. Que eu aqui conto tudo. Tu adormeceste no banho. A tua mãe teve que te bater à porta porque achava que tu estavas que é ó.
2: Que desgraça.
0: E estava. Não, tu só lavas as costas, tinhas o que escorbuto?
2: Digo-te mais, eu sou um guerreiro por estar aqui. Porque eu podia.
0: Pedro, é o teu trabalho.
2: Também é verdade.
0: Pedro, tu és pago para estar aqui. Tu estás a fazer no banco alimentar.
1: Chefe, eu sou um guerreiro, sabe? Eu sou espartano, está aqui. Tenho muita sorte de não ir já para casa. Pá. 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Queres fazer tu o tempo, Pedro?
2: Não.
1: Ok. Hoje, dia 9 de junho, vamos ter sol em todo o país, mas com algumas nuvens no litoral. Aveiro, 20 graus, Porto Leiria. Está aqui Porto, Leiria, Porto e Ponta Delgada. 22 graus. Viana do Castelo, 23 graus. Guarda, Coimbra e Funchal, 25 graus. Setúbal, 26 graus. Bragança, Braga, Vila Real, Viseu e Santarém, 27 graus. Porto Alegre, 21 graus. Beja, 32 graus. Castelo Branco e Évora, 33 graus. E Faro, 34 graus. 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Vamos

0: Boyfriend of Cameron, estás na Cidade FM. Bom dia, boa terça-feira, este é o Acorda. Gangue das 7.
1: Olá.
0: Onde estois? 911-911-908, WhatsApp da Cidade FM. Bom dia, Rita. Bom dia, Érico. Varalonga. Ah, Varalonga não está. Será que este é o primeiro dia em que o Varalonga falha? Varalonga, está tudo
2: sério?
0: Bem? Malta, alguém ligue, sei lá, à namorada. Eu não sei se ele tem namorada, deve ter. À namorada, à mãe, não sei o que é que se passa.
2: Sempre.
0: Bom dia aos melhores radiologistas.
3: É quase isso.
0: É quase isso, Pedro. Hey, alô.
3: Bom dia, cidade.
0: Bom dia.
3: Bom dia, Gangue das Sete. Só para avisar que o ouvinte Vitor Fontenelle já está presente.
0: É pá.
3: Coloca um check aí na listinha dos ouvintes presentes.
0: Vamos.
3: Eu já estou aqui. Boa emissão, bom dia.
0: Estás marcado, Vitor. Elite 7, bom dia. Mais 8 horas de formação teórica. Bela seca, dei uma força que bem preciso para não adormecer.
2: 8 horas de formação teórica, é imenso.
0: Quero ver quantas vezes me perguntam se estou tolinho a rir-me sozinho convosco. Abraço, Pedro da Bélgica. Vamos tentar, ok? É o nosso trabalho fazer com que os outros achem que tu és maluco. Bom dia, meus raios de sol.
2: Por acaso é um papel muito difícil. Às vezes não estás a ouvir um podcast assim em zona pública e sorris um bocado e sentes-te mal.
0: Yeah.
4: Mas eu já me rio sozinha sem ouvir nada, portanto.
2: Como yeah, então, com os teus pensamentos. Já constitui.
4: Sim, com os meus pensamentos.
0: Com o que vocês dizem.
4: Não se lembram ou pensam em. Tu quantas vezes te rires aqui?
0: Por acaso é verdade, sim.
4: Às vezes nós estamos aqui a conversar, olhamos para o Arthur e ele está-se a rir num canto.
0: É, os ouvintes bem engraçados, o que é que queres que eu diga? Ei, Carminha e Diego, bom dia!
2: Como é que é?
0: Está tudo pronto, está tudo a postos, estamos acordados. É terça-feira.
4: Let's go! Money time!
0: Vamos a isso. Tu estavas a dizer que acordaste, Joana, a meio da noite, pronto para fazer dinheiro, para trabalhar e para.
2: Bem, que sensação!
4: Não, eu bebi imenso café ontem. Eu estou destruída, mas estou melhor que tu.

0: Epa, I don't give a... Ai, olá, bom dia.
1: I don't give a e começa uma música de fadas.
0: Tratantã.
2: Parece que as fadas vão salvar o dia.
0: Ai, olha, as fadas que ouvem o acorde vão salvar o dia. Alguém tem de trabalhar? E esse alguém está ligado à Cidade FM. Bom dia, gangue das 7, por aqui vamos tirar sangue. Bom dia.
1: Boa.
0: Pois é, para o Pedro isso é particularmente complicado.
1: Pois é, okay? Até porque só há pouco tempo é que eu bati o peso.
0: Como assim?
1: Eu tenho medo de agulhas. Só há um ano é que eu consigo.
2: Quanto é que estás a pesar?
1: Agora 57. Tens de ter mais de 50, só tenho há um ano.
2: O meu sonho de peso.
0: Bom dia, Cidade FM, boa terça-feira. Boa terça-feira, meu caro. Olá, Tiago.
3: Bom dia, cidade.
1: Como é que é?
3: Só para dizer que também estou na lista. Marca presente aí, gangue da 7.
1: Está marcado.
0: Está marcado.
3: Eu nem vinha trabalhar, só vim trabalhar só para vos ouvir mesmo.
1: Isso eu já acho que é muito
2: bem.
1: Isto também já é demais.
0: Eu duvido muito, mas obrigado. Depois de ouvir a gravação no The Voice, a minha filha, estou a chegar às termas de Caldas de Felgueira, com o vosso som extraordinário. Calma. Pedro, o quê? Esta frase está... Depois de ouvir a gravar no The Voice, a minha filha, estou a chegar às termas... Ok, a tua filha foi a The Voice?
1: Foi a The Voice.
0: Foi a The Voice?
1: Vai ver um novo The Voice, The Voice Gerações.
2: Uau.
0: Qual é a ideia? É o quê?
1: Várias gerações do mesmo, já não é kids nem adultos.
0: Então esse é o The Voice.
1: Não.
0: Como assim?
1: O The Voice Kids é só para crianças e o The Voice Adultos
2: normal,
1: é só
2: para adultos.
0: É só para adultos? Não vi crianças também?
1: Não podem ir grupos também.
0: Ah, ok,
1: ok. Grandes.
0: Ok, não, não vai. Olha.
1: O Gerações vai tudo.
0: Ok, vamos a isso então.
2: É uma tosta mista.
0: Prof. Jam com Sozinho para Já. Daqui a pouco, Mins e Miles, Slow J e G-Sun em Champions League. É aqui na tua Cidade FM, só se quiseres. Bom dia!

0: Ed Sheeran, Ordinary, estás na Cidade FM. Bom dia, este é o Acorda. Eu sou o Artur Simões, comigo Pedro Góias e Joana Miranda. Ah, e tu também. Tu também contas.
1: Olá, tu.
0: Ei, tu, como é que estás?
1: Oh, tu aí.
0: Meu caro.
2: Vocês vão ouvir falar nela, Joana Monteiro.
0: Olha, é assim que eu sei que ela é pai, o Pedro, porque ele arranca com um áudio que demora pai 3 ou 4 segundos.
3: Ah, sim.
0: Começar de facto. Um bocadinho de carro, não é?
2: Vocês vão ouvir falar dela, Joana Mouzinho. Não se esqueçam deste nome. Ela foi extraordinária ontem. Um grande abraço para vocês. Muito obrigado pela companhia que me fizeram toda esta viagem. Obrigado.
0: Parece, Pedro. 300 km, diz ele, foi ver a filha, ao The Voice. E digo já, não sei se vocês já foram uma dessas, mas aquilo é intenso.
1: Não, e estás horas naquele estúdio.
0: Claro, porque as pessoas têm de ficar para ver os outros também, senão aquilo fica vazio, não tem piada nenhuma.
3: E é difícil
1: por acaso,
3: quando
1: eu
3: pedem palmas.
1: Um bocado mais nessas.
0: Ah, pois. Ah, não.
1: Eu vejo que a minha interessa muito.
0: Pois, mano, não pode
3: não
0: ser.
3: Pode ser.
0: Bom dia, Gangue das 7. Estou a sair depois de longas 12 horas de serviço como segurança.
1: Aí é bem, 12 horas.
0: 12 horas.
1: É preciso segurar uma coisa 12 horas.
0: Ah, pois, mano. Ah, Cláudia, fica mais um bocado, mais 4 também.
1: Ai,
0: pronto, ouvir-se
3: é,
0: um bocadinho.
3: É para
0: Cláudia. Cláudia, são mais 4 horas.
1: Coitadinha, não, eu deixo para ir.
0: É, pronto.
3: Andas de Segway?
1: Não, isso é só nos shoppings.
3: Então,
1: à noite.
3: Pode ser de shopping.
0: Cláudia, se ainda estiveres, por favor, responde. Andas de Segway. Hoje vamos falar daquilo que há de bom na vida, daquilo que é melhor ainda que um feriado a meio da semana. Vamos falar também daquilo que nos faz tugas. Como é que se identifica um tuga por aí? Finalmente vamos jogar ao...
3: Nem tudo dito é ditado.
0: Nem tudo dito é ditado, lá está.
3: O Arthur está a fazer confusão porque nós, em brincadeira, em off, os nomes dos jogos que nós dizemos aqui no ar são todos são errados, o que dizemos
1: nós fora. Nós dizemos verbo e advérbio.
0: O que eu tenho apontado aqui é verbo e advérbio. E pronto, enfim, estamos...
1: Pois nós começamos a esquecer-nos. O categorias é catecoveia.
0: Sim. O Lida Pelido é Lida Plético. Bom, não faz sentido. Vamos jogar ao Nem Tudo Dito é Ditado hoje, a partir das 10. Temos um programa prontinho para ti, para fazer esta manhã passar ainda mais para chegarmos todos juntos, felizes, ao feriado. Última dança, Chico da Tina com Lucas Maia. Toca já a seguir.
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0: Artemis, Hello to Wake Kiss, me estás na Cidade FM. Boa viagem, uma ótima terça-feira. Já a seguir vamos à Magazine com Mariana Serrano.
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1: Bom dia, Mariana Serrano.
2: Bom dia. Magazine. A maioria dos alunos de 6º ano faz hoje a última prova moda, a antiga prova de aflição, é de português, que estava marcada para a quarta-feira da semana passada, dia de greve geral, que obrigou a adiar a prova em parte das escolas. O Ministro da Educação garante que o enunciado de hoje é equivalente ao da semana passada e permite comparar os resultados. Donald Trump avisou o Primeiro-Ministro de Israel de que precisa ter muito cuidado para não ficar sozinho contra o Irão. Declarações do líder norte-americano a um canal de televisão israelita. Trump insiste que está próximo de chegar a acordo com o Irão. Sabem aqueles brinquedos que têm uma cabeça de cavalo de peluche e depois um cabo de madeira? Uhum. Eu acho que chamamos a isto o cavalo de pau.
3: Yeah. Sim.
2: Pronto, ok. Então este fim de semana, Praga recebeu o campeonato europeu de cavalo de pau. Uau. Competiram 243 pessoas de 11 países em várias provas que vão desde dressage, assaltos, não, a corridas.
4: Dressage.
2: Sim, sim, sim.
4: Okay.
2: E atenção, eu vi os vídeos e é efetivamente como se só houvesse ali um cavalo, está bem?
1: Minha Nossa Senhora.
2: É só que com o movimento das pernas das pessoas. Uh-huh. Em vez de ser o cavalo a fazer.
4: Em Praga, disseste?
2: Em Praga, aconteceu este fim de semana. E este desporto alternativo é uma solução para quem não tem dinheiro para praticar equitação. Ao ter um cavalo, começou na Finlândia no início dos anos 2000. Isto não é uma invenção recente.
1: Minha Nossa Senhora. Sabes, foi em Praga também que eu vi, num campo, a malta a treinar Quidditch.
3: Aí eu amava. Eu
1: claro
3: amava.
1: Que amavas, claro.
3: Que cena.
1: Que sabes que eles não estavam mesmo a voar, Pedro?
3: Não, eu sei, sei.
1: Okay.
3: Sei. Essa parte estou a par.
2: Aqui também não estavam mesmo a andar de cavalo e eu
4: pois
2: vi
4: exato.
2: Os vídeos e pensei, isto deve ser mesmo divertido.
1: Ah, Mariana! Não, é capaz, é parece divertido. Sim.
3: Olha, há cavalos de pausa a chegar a custar mais de 250 euros.
2: Cavalo? Não.
1: Não, claro que não, eu sei. Mariana, estreio hoje também um podcast de tua autoria. Assinado
2: é verdade,
1: por ti, apresentado
2: é
1: por Catarina Silva.
2: É uma grande
3: yes.
2: dupla, modéstia à parte.
1: É sim, senhora.
2: E tenho a dizer que, para quem gosta de Pimba, é uma grande conversa, porque começa com Rosinha e Saúl.
1: Maravilha.
2: E eu tenho a dizer que eu achava que íamos ter de fazer sinais à Catarina, tipo, calma. E a determinada altura pensei, não, a Catarina é a pessoa mais calma que está ali.
1: O quê?
3: E aí, para okay. a Catarina ser a pessoa
2: Damn.
3: Mais calma, impressionante.
1: Vais estrear hoje. Não és Pimba para mim. Parabéns, Mariana.
2: Obrigada.
1: E até já.
2: Até já.

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4: Bom dia, vamos ao tempo. 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Hoje, dia 9 de junho, vamos ter sol em todo o país, mas com algumas nuvens no litoral. Para variar. Aveiro, 20 graus. Porto, Leiria e Ponta Delgada, 22 graus. Viana do Castelo, 23 graus. Guarda, Coimbra e Funchal, 25 graus. Setúbal, 26 graus. Bragança, Braga, Vila Real, Viseu e Santarém, 27 graus. Porto Alegre, 31 graus. Beja, 32 graus. Castelo Branco e Évora, 33 graus. E Faro, máximas de 34 graus. 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Pedro Sampaio, só se quiseres, bom dia.

0: Você precisa de mim.
1: Talvez você precise de mim. Vai que estás na Cidade FM. Bom dia, boa terça-feira.
2: Eu gosto que ele não tenha certeza.
1: Não, mas eu acho.
3: Yeah, realmente dá uma mística à música.
2: Mas dá. Ia-me irritar profundamente se ele dissesse: eu tenho a certeza que tu precisas de mim.
1: Não, mas muito pelo contrário, eu acho que é um bocadinho covardia até. Eu acho que é um bocado tóxico. Talvez você precise de mim. Não sei, talvez. Pense nisso. Tchau.
3: Vê lá.
2: Mas eu acho melhor assim do que ser possível dizer: tu precisas de mim, olha, não me deixes.
1: Eu acho que é uma boa música. Pronto. Eu gosto quando é que é com. Left, right, down, time. Yeah. Let me see. Dá assim um bocadinho
2: que era do Drake.
1: De Drake, não é? Exatamente. Yeah. Bom, onde é que nós íamos? Ah! Olha. Mensagem da Ruth?
2: Ruth!
1: Não é Ruth, é a Bruna. Bruna, então. Desculpa, Bruna. Mas vamos ouvir. Olá, Bruna.
4: Bom dia, Cidade FM, bom dia, Maltina.
3: Como é que é?
4: Tenha uma ótima terça-feira. E eu vou a caminho de Viseu. Vou ao Hospital Santo Eutónio, vou doar sangue. Oh. É, tem que ser, Maltinha. Todos nós devíamos fazer isso. Está bem? Vá, beijinhos e portem-se. Mal!
1: Tu não podes dizer isso, depois dizes que vais doar sangue. Essa é a coisa mais bem comportada que tu podes fazer.
3: Portas-te mal, não vou em junho, como muito açúcar.
1: Exatamente, hidrata-te. Ora bem. Amanhã, factualmente, é feriado. Aliás, nós fomos abençoados pelos deuses dos feriados estas últimas duas semanas. Minha
3: Ei,
1: Nossa Senhora.
3: Que maravilha.
1: Haverá algo melhor que um feriado à quarta-feira?
2: É difícil.
1: Mas há.
2: É que a meio da semana é ainda por cima Santos Populares. Está verão, está.
3: É que trabalhar 3 dias seguidos custa um bocado, agora 2 não custa nada.
2: E depois é festa.
3: Pausa.
2: Mais 2?
3: Mais 2. Pausa 2 dias. Pior, viemos de uma sequência. Viemos
2: pois
3: de.
2: Foi. Sequência
3: trabalhaste ali 3, descansa 1. Agora trabalha mais 1, descansa 2. Agora trabalha 2, descansa 1.
1: Não fazemos isto o ano todo, pá.
3: Eu adoro. Yeah.
1: Bem.
2: Somos muito mais produtivos. Olha, nós aqui todos excitados. Dormimos 3 horas os dois em conjunto.
3: Maravilha.
1: Vai ser um desafio, mas existe. Existe algo melhor do que um feriado à quarta-feira. E a questão é: o quê? 911-911-908 é o WhatsApp da Cidade FM.
2: Um abraço da minha mãe.
1: Um abraço também da Joana. Que você tá perguntando de mim. Por exemplo,
2: né? Tenho saudades dela.
3: Para mim não, mas para ti se calhar.
1: Quando a tua mãe me abraça um bocado diferente. O que é melhor que um feriado à quarta-feira? Vamos à música, segue-te o melhor ideia, vamos a isso.

0: Atena, sou grande, o amor, estás na Cidade FM, bom dia, este é o Acorda. O que é que é melhor que um feriado à quarta-feira? 911-911-978, é o WhatsApp da Cidade FM. Aqui no WhatsApp as mensagens são sobretudo: o que é que é melhor que um feriado? Ainda mais feriados! Por exemplo, o Cláudio disse um feriado à sexta-feira. Eu concordo, boa. Cláudio, eu concordo.
1: Por acaso eu não acho.
0: Eu acho.
1: Não acho.
0: Eu acho. Pronto, já, esta discussão está terminada.
1: É entrar com o chip de férias.
0: Absolutamente.
1: E isso não é mau.
0: Arrancar uma semana sabendo logo que vai ser mais curta, que vou ter 3 dias de fim de semana. Fim de semana, aliás. Yeah. É mágico.
1: Mas aqui descansas a meio, também sabe bem.
0: Isto para dizer que o Eric, por exemplo, melhor que um feriado à quarta é ficar quinta e sexta em casa também.
2: Mas é uma dupla ponte.
0: Yeah. Sim, é não trabalhar ainda mais.
2: Yeah. Não, mas não é por aí, malta. É tipo, o que é melhor do que um feriado a meio da semana?
0: Olha, vou dizer.
2: Olha, cancelarem-me os planos à noite. Ai!
0: Meu, o primeiro café que tu bebes noutro país, quando viajas. Oh, não!
2: Isso é melhor.
0: Obrigado.
2: Do que um feriado a meio da semana.
0: Passava tão bem. Sim.
1: Sério? Como não, sério?
2: Sabes o que é melhor do que um feriado a meio da semana?
0: É de, está tudo bem, eu tenho as férias pela frente.
1: Ah.
0: Estou aqui, estou num café qualquer, estou a ser local porque fui um café normal.
1: Sim.
0: Pai, isto é primeiro café.
2: Mas é depois de deixar as malas dentro do hotel ou do hotel.
0: Ah, absolutamente, sim, sim.
1: Ah,
0: sim.
1: Já estás livre.
0: Mal, tu disse café para não dizer outra vida, ok?
1: Ah, ok.
0: Pronto.
1: Ah, estou contigo.
0: A primeira caneca de coisa e tal.
1: Sim.
0: Como a Joana estava a dizer, primeira litrosa de água. Enviaram-nos uma imagem de humus, um galão.
2: Humus?
0: E tirinhas de cenoura.
2: Ah, isso é
0: a dizer, não é tão bom como um feriado a meio da semana, nem como os abraços dos meus pais, mas a Joana falou disto uma vez na rádio, eu experimentei e pronto, viciada. Joana, queremos um vlog do que comes num dia.
2: Jura? Tu comes humus com cenoura para a minha causa?
0: Bem, Inês, gigante. Sim, senhora.
2: Ei, olha, ontem o meu jantar. Se calhar não vou dizer. Mas o meu jantar foi maçã cortada com humus de termoço, porque humus com grão faz-me prisão de ventre e depois.
0: Yeah, vai, não, ok, pronto, ai, certo. Então
1: seca.
0: Vamos marcar um date com a Inês, ok? Yeah. Basicamente,
2: olha,
0: é a dieta de um esquilo. Adota a dieta de um esquilo.
2: Inês. Olha, eu descobri uma sobremesa ótima para quem gosta de comer muitas calorias.
1: Okay,
2: o Solero é ótimo.
1: Oh,
2: tem 90 calorias, é só frutinha.
0: Bebe água, bebe só água. Yeah.

0: Montagem câmara lenta. DJ Eduardo, estás na Cidade FM. Bom dia, este é o Acorda. Eu sou o Artur Simões, comigo Pedro Gaias e Joana Miranda. O que é? Melhor ainda, que um feriado à quarta-feira. 911-911-978, WhatsApp da Cidade FM. Olá, Rita.
1: Café não, Artur. Ah. Tudo menos café.
2: Não.
1: O único sítio onde se bebe bom café neste mundo, para além de Portugal, talvez seja
3: na Itália.
1: Vá, Brasil.
0: Que é,
1: por isso,
0: São Tomé e Príncipe.
1: Chegar a outro país para tomar café não é fixe. Vou ter que apitar.
0: Ok, ok, ok. Já está combinado. Rita, sempre que eu meter o pé na argola, apita, está bem?
2: Vou ter que
0: enviar áudio. Vou ter. Olha, Arthur, obrigaste. Eu não queria mesmo, mas vou ter de apitar.
2: Pá, que pessoa. Okay.
4: O único sítio onde se bebe bom café é aqui. E talvez no Brasil. Não, e também, e na Itália.
0: E o carro à frente olha para trás, tipo, isto, será que isto foi para bem? Não. Foi um gajo na rádio que disse que gosta de beber café fora de Portugal. Ora bem, malta. As coisas estão tão alinhadas, os chakras estão positivos, as energias estão lá. Está tudo bem, no fundo, ao ponto de sermos visitados por nada mais, nada menos que este senhor.
5: Como é que é, meu povo? Bom dia. Como é que vocês estão? Eu estou bem, espero que vocês também.
0: Lindo.
5: Daqui é o Mr. Good Vibes.
2: Uh-huh.
5: Saudades vossas.
2: Como é que é?
5: Mas cá estamos. Olha, o que é que seria melhor com feriado a quarta-feira? Melhor com feriado a quarta-feira seria o salário aqui no mesmo dia. Vamos lá, carrega nisso. Boa emissão, uma ótima terça-feira para vocês. Carrega!
0: Ele é bem good vibes. Ele faz isto pelo amar à camisola mesmo.
4: Yeah.
2: E as vibes, assim, o que é que se passa hoje?
0: O quê?
2: Ele faz isto pelo amar à camisola.
0: Pelo amar à camisola?
4: Ah, pelo amor à camisola.
2: Ele disse pelo amar à camisola.
0: Pelo amar à camisola, sim.
2: Ai.
0: Estou tramado. Olá!
6: Bom dia, meninos. Opa, Joana, por falares disso no teu jantar ontem à noite, é das coisas que eu sinto mais saudades de viver sozinha, de não viver com um homem como bué, é poder ter o meu girl dinner.
0: Mónica,
6: é poder jantar cereais.
2: Yeah.
4: Yeah. Mas podes?
0: Podes na mesma, Mónica.
2: Sim, mas depois vão-nos chatear.
0: Não vamos. Zero. Mónica.
2: Tu estás sempre a dizer que a Inês. Estás sempre a dizer. Dá-me uma raiva, Inês. A Inês diz: vou jantar e depois come uma torrada e um chá. Claro que vais ficar com fome.
0: Como é que adivinhaste que eu disse que eu ia dizer que ontem jantei o equivalente pá, à comida de um batalhão e a Inês só pediu um chá?
2: Claro!
4: Diz
2: sempre isso!
0: Oh pai, diga, olha, Inês, vou cozinhar, quer que queres alguma coisa?
2: Podes
0: ela?
2: Comer.
7: Um chá de camila.
4: Tá bem, e uma noz, pronto, tens uma noz no armário, tira uma noz também.
0: Ui, ela hoje está-se a sentir.
4: Hoje ela está-se a permitir.
0: Estás calorica, queres o quê? Queres uma folha de louro por cima disso também? Já agora? Não, mas podes, na boa, pronto.
2: Está bem, qual é?
0: Ele está a beber o chá e a comer o seu ramo.
2: A sua gelatina.
0: Sim.
2: Bem, para mim, gelatina é mesmo das melhores refeições.
0: Minha nossa senhora.
4: Contas a gelatina como uma refeição é de luxo.
2: Gelatina é refeição.
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0: Just Match, estás na Cidade FM. Bom dia, este é o Corda. Amanhã é feriado. Haverá melhor que isso? Sim.
1: Deve haver e nós estamos à procura.
0: 911-911-978 é o WhatsApp da Cidade FM, mas eu repito, as respostas são muito assim. Olá, Mariana.
2: Melhor que um feriado à quarta-feira é um feriado à sexta ou à segunda. Beijo.
0: Feriado à segunda.
3: Gracioso.
0: Diz, um fim de semana grande, diz o Diogo.
3: Olha,
0: dois
3: não
0: feriados
3: nunca.
0: A meio da semana.
3: Olha, já sabes o que é melhor? Já, ter dinheiro infinito.
1: Olha, sim, ter dinheiro infinito, ter três desejos.
0: Ah, é malta, nós fizemos uma pergunta.
1: E nos três desejos pedir mais mil desejos.
0: As pessoas estão a responder, não é?
1: É.
0: É válido. Ai, foi a primeira coisa na qual eu pensei também. Melhor que um feriado à quarta? Já, um feriado à sexta.
1: Claro.
0: Queres ter outras respostas? Pergunta outra coisa.
3: Não, há melhor coisas melhor.
0: Por exemplo, então vá.
3: Por exemplo, ah, olha.
1: Ter um filho.
3: Olha, eu hoje vim para o trabalho okay. Só apanhei. Ok, já, ter um filho.
0: Sim, sim.
1: Estás no mundo.
0: Ah, pá. Pois, se formos com essas.
3: Eu hoje só apanhei verdes para o trabalho. Isso é bem melhor. Sabe, boeda bem.
0: É melhor que um feriado à quarta.
3: Aí, eu não tens de parar nenhuma vez. Sabes o quão chato é que é? Eu ponho para aí 15 sinais. É para
1: amanhã. Eu tenho uma coisa muito boa.
3: Amanhã vai ter o vermelho.
1: Tenho uma coisa muito boa que acontece. Pode ser melhor que um feriado a meio da semana. No outro dia há um restaurante de hambúrgueres artesanais,
0: certo.
1: Que tem uma app e à décima refeição oferecem sempre. Bem, eu no outro dia fui almoçar lá, passei a app e era à décima e eu não sabia. A surpresa.
3: A surpresa de não teres gastado 12 euros.
1: A surpresa de não ter de pagar é mesmo.
3: É boa, bom.
0: É boa,
1: é. Porque o feriado não te dá 12 euros. O feriado dá-te.
0: Eu pagava 12 euros por um feriado, por acaso.
1: Ah, pagavas.
0: 100%. 12 euros por um feriado. Boa tarde, bem-vindo à loja de feriado. Quanto é que está o feriado? Está a 12 euros. Meu amigo.
3: Às vezes pagamos 12 euros, montaste um café, às vezes não pagava por um feriado.
0: Dê-me 5.
1: Então, mas para quê? Estás aqui até às 11 da manhã e ias pagar 12 euros para não estar?
0: É absolutamente
1: isso.
3: Não é verdade. Olha, para mim o que é mesmo melhor é sabes quando estás na cama, achas tu há muito tempo, acordas, vais ver o telemóvel e de repente só dormiste uma hora, ainda tens mais tipo 5 horas pela frente.
0: Certo.
3: É tão bom.
0: Então, mas repara, é bom porque podes dormir mais.
3: Yeah.
0: Sabes quando é que podes dormir mais?
3: Quando vais mais cedo para a cama.
0: Num feriado.
3: Boa.
1: Pois pá. É difícil.
0: Não, para cá realmente.
1: Ai, parece que as tropas vão sair.
3: O Arthur mandou a lei.
0: Ela é

0: Nas X. Jack Harlow, Industry Baby, estás na Cidade FM. Bom dia, acorda. Daqui a pouco vamos à Magazine com Mariana Serrano.
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0: Thunder. Back to Friends. Estás na Cidade FM, bom dia. Este é o Acorda, sou Arturo Simões, comigo Pedro Góias, Joana Miranda e agora Mariana Serrano. Olá, Mariana.
1: Bom dia.
0: Bom dia. Magazine.
1: O calor vai apertar de tal forma que todos os distritos estão hoje em risco muito elevado de exposição à radiação ultravioleta. O risco vai manter-se elevado pelo menos até sexta-feira, segundo o Instituto Português do Mar e da Atmosfera. Deixa algumas recomendações: que se evite a exposição ao sol e que se adote medidas de proteção. Hoje há 12 concelhos dos distritos de Faro, Porto Alegre, Santarém, Castelo Branco e Évora em perigo máximo de incêndio rural. Perigo este que vai gravar-se a partir de amanhã, dia em que se prevê uma subida das temperaturas. Este sábado, na Amadora, 1000 pessoas juntaram-se para trocar cromos. A loja Colecionador foi o ponto de encontro para muitos colecionadores, já desde 2012. Tem um site onde mais de 15 mil pessoas estão por lá. O objetivo era claramente completar a caderneta. Os cromos do Mundial de 2026 têm estado esgotados em quase todo o país. Ainda sobre cromos, mas aqui já numa onda diferente, para aproveitar a febre das cadernetas, um canil fez cromos com os animais para adotar. Aconteceu no Brasil, yes. Uma estratégia para chamar a atenção a estes cães que yes. estão por lá. No cromo temos a imagem do cão com uma camisola do Brasil, a idade e se é fêmea ou macho.
0: Opa, que bom!
2: Epa, tão bom!
1: São ótimos cromos, aquela caderneta completava isto.
0: É, não é? Yeah, absolutamente. Obrigado, Mariana.
1: Sempre um gosto.
0: O Pedro trouxe, não sei se já reparaste, há um livro quase bíblico.
1: A primeira coisa que eu disse quando cheguei aqui de manhã era: que livro é este? Uhum. E perguntei se era Magia Negra.
0: É quase, na verdade. Não sei se é um livro de feitiços, mas é um livro de ditados. Comprei uhum. 200 anos. Queres pegar num e ler, aleatoriamente?
2: Olha, okay. Sobre sonhos. Nós temos o prazer do sonho e a dor da realidade. Bolas.
1: Isso foi um bocado deprimente.
0: Yeah, foi um
1: Queres abrir numa página aleatória?
0: Deixa a Mariana abrir numa página aleatória e ler um, e isso vai editar o resto deste dia.
2: Há uns que estão em galaico ao português.
1: Inovações. Não inovar nada é perder o fruto da experiência. Porém, inovar em tudo é um mal muito maior, é destruir a árvore.
2: Olha. Às vezes não quer bem dizer nada, isso também é bom.
0: É, não. Yeah. Yeah, pensa no assunto.
1: Se calhar
0: não
1: fazia sentido em 1847,
0: sim,
1: é isso?
0: Fazia. Ai, olha, se calhar, não sei. Foi assim que inventaram o carro. Não faço ideia.
1: Já
0: Mariana.
1: Sabem, não percam árvores hoje.
0: Yeah, acho que é esse o significado. Sim. Mariana, muito obrigado e até já. Tu na tua, para já. À tua. Luís Trigacheiro e Bubas Pinho. Bom dia.

0: Tu na tua, à tua, estás na cidade de Fiam. Bom dia, este é o Acorda. Amanhã é feriado. E o que é melhor que isso? Que um feriado à quarta-feira? Não sei, diz-me tu. 911-911-908, é o WhatsApp da cidade de Fiam. Tirando um feriado à quinta e um feriado à sexta e três feriados e 14, pronto. Temos outras respostas aqui no nosso WhatsApp. Bom dia, maltinha. Melhor do que o feriado à quarta é isto. Na Suíça, todos os anos, temos a quinta-feira da Ascensão, que é um feriado. Ah, ok. Seguido da segunda-feira de Pentecostes. Portanto, dá 5 dias sem fazer nada.
1: Ei! Mas estão sempre feriados, então.
0: É, não é?
2: É o que a malta gosta, é não fazer nada.
0: Olha, o Cláudio diz ir almoçar a casa da avó.
1: Ok!
2: Boa! Oh, por acaso, olha, bem verdade. E quando é tipo jaquinzinhos com arroz de tomate ou assim. Oh, meu Deus do céu!
1: Olha, sabes o que é melhor do que um feriado à quarta-feira?
0: O quê?
1: A minha mãe fazia peixinhos da horta. Peixinhos da horta é mesmo difícil e chato de fazer, mas é tão bom.
0: Melhor do que um feriado é comer em casa da mãe? Diz a Marisa, também. Sim,
1: olha, melhor do que um feriado é dormir.
0: Não sei se é bem melhor, mas também é muito bom ter um filho que faz anos na véspera de feriado e ter direito a meio dia de folga nessa véspera.
2: Boa.
0: É justo.
2: Isso é efetivamente bom.
0: Olá, bom dia.
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0: Olá.
3: Laura do

0: não tinha sentido. Bela, estás na Cidade FM, bom dia, este é o Corda. Eu sou o Artur Simões, comigo Pedro Góias e a Joana Miranda. Temos muitos assuntos para tratar. Aqui no nosso 911-911-908. Primeiro, mensagem da máquina. O Carlos Bombeiro, que diz: bom dia, máquinas, tudo bem? Eu queria pedir um favor. O Carlos voltou de viagem, foi a Capri com a namorada.
1: Capri.
0: Perdão, a Capri. Estava a pensar no Kid Capri.
2: Okay.
0: Foi a Capri. Pediu a namorada em casamento.
1: Ok.
0: E ela aceitou!
1: Boa!
2: Uau.
0: Felicidades! Gostaria de lhe dedicar uma canção. Perché te amo. Conseguem passar? Ela está comigo aqui no carro. Um forte abraço. Então é assim, Carlos, tu metes-me numa situação complicada porque trata-se de um bombeiro que pediu a namorada em casamento em Capri. É uma história feliz. E eu gostava muito de passar. Agora, pedes que eu passe uma música italiana dos anos 80 na Cidade FM. Uhum.
1: É difícil.
0: Percebes, Carlos? Percebes?
2: Mas é assim, nós é que mandamos nisto.
0: Já. Yeah.
2: A verdade é esta.
0: Okay. Agora vou.
1: Muitos parabéns aos noivos.
0: Isto é um iate. Isto é um cruzeiro.
2: Isto é um iate com pessoas cheias de bronze de solário.
0: Absolutamente, sim. Vou falar por cima, Carlos, espero que compreendas.
1: As bebidas mais rascas de sempre estão a ser fabricadas neste iate. Mas as pessoas não têm noção.
0: Sim. Depois.
1: Já agora uns parabéns aos noivos.
0: Parabéns, felicidades.
2: Arroz!
0: Não sei se é assim que funciona. Depois perguntaram aqui, Artur, tu há bocado fizeste o tempo, disseste a temperatura para Lisboa. Pois, eu acho que não, Filipa. Eu acho que não, mas olha, sabes, mas os lisboetas estão mal habituados também.
1: É verdade.
0: Tu tens festivais, tens concertos, tens museus, pronto, olha.
2: O tempo, queres que eu te diga?
0: Estava vento, ok? Estava vento quando vim para a rádio e assim fresquinho.
2: A nossa porta estava aqui a bater.
0: Bem, minha Nossa Senhora.
1: E estava escuro na altura, agora
0: finalmente,
1: já está a luz.
0: Há bocado perguntámos-te o que é melhor que um feriado à quarta-feira. A Joana disse: dormir. Não, pronto, não teve resultado, mas enfim. E a reação do Miquel aqui no nosso WhatsApp: dormir. A piscina que tenho em casa não diz o mesmo.
1: Ah, pois. Epá, é.
0: Mas
1: se eu tivesse uma piscina também achava que dormir era podre.
0: Sim, mas das formas menos subtis de colocares o facto de teres uma piscina em casa numa conversa. Sim. Dormir, a piscina que eu tenho na minha casa.
2: Deixa que tens uma piscina, não precisas de fazer ponte do tema.
0: Olha, sabias
2: que. Olhem, desculpem, eu não tenho nada para dizer, queria só exibir a minha piscina. Tchau.
0: É que de vez em quando fazem isso, mandam-nos só fotos da piscina a dizer: vá, bom trabalho pessoal, aqui o G vai aproveitar. Epá, é melhor, se sou honesto. Olha, parabéns pela tua piscina. Estou.
2: Parabéns pela tua piscina, pela tua vida tão boa, não é? Tão perfeita que ela é.
0: Perfeita,
2: sim, consegues passar tempo com a tua família, que bom.
0: Isto, mas não ironicamente, já.

0: Sebastian de Viserrado com Quevedo, estás na Cidade FM. Alô, bom dia. Este é o Acorde, eu sou Arthur Simões, comigo Pedro Góias e Joana Miranda. Agora, eu não sei, eu sinto que a rádio devia juntar as pessoas por uma causa em comum, não é? Agora, se essa causa é odiar um ouvinte, decidiu partilhar o facto de
1: ter uma piscina.
0: Ter uma piscina. A malta está a dizer: olha, nem vai estar calor para esse usar a piscina. Ok?
2: Para esse.
0: Não, olha, aproveita a tua piscina, ser feliz, ok?
3: E manda foto, só para eu perceber como é que é. Eu sou bem crítico.
1: Só podemos dizer mal.
0: Coitado, deixa-me lá.
3: Há umas que eu detesto. Há umas que, se é para ter piscina assim, preferia não ter.
1: Mas de plástico?
3: Não. Essas eu adoro, é a que eu tenho em casa. Mas há umas que à volta é um chão muito duro, que eu não gosto, tem que ser uma relvinha ou assim. Depois, e quando entras na água, há umas que metem demasiado cloro, nem consegues abrir os olhos debaixo de água, porque estão a arder.
0: Olha, temos aqui foto da piscina, querem descrevê-la? Eu preciso escrever porque isto é rádio, ok? Temos uma foto da piscina de um ouvinte que tem uma piscina que decidiu gabar-se disso.
3: Ah, é como a minha.
0: É, pronto, ok.
3: Olha. Um conselho, ia falar no teu microfone. Olha, conselho, faz tornado nessa piscina, é incrível. É só começares a andar a pé à volta. Começa a andar a pé, junta-te com mais duas ou três pessoas, é ótimo. E depois começas a andar para o lado contrário, fazes uma perna, é tipo ginásio.
0: Sim.
3: É ótimo.
0: Por acaso é verdade, sim. Agora, acho que não é novidade, acho que já toda a gente fez.
3: Não, mas ele tem tipo 30 tal anos, pode não ter feito.
0: Oh, Pedro.
1: Sim, ele não foi criança, ele nasceu já com uma gravata e uma pasta.
0: Yeah.
3: Sim, é verdade.
0: Preocupado com o IRS. O nosso WhatsApp está fascinante.
4: Isso é melhor que um feriado na quarta-feira. Um bom presunto e bem cortado. Vocês esqueceram, mas eu ainda não, hein? Abraço.
0: Nós temos um ouvinte, eu não sei se... Um grande abraço, João. Não
3: é
0: sei se
3: João.
0: Estás a par, Joana. Há um ouvinte que já propôs há muito tempo passar um dia, uma emissão inteira aqui connosco.
1: A cortar presunto. Eu acho que me lembro disso.
3: Sim.
0: Epá, pronto. Temos de fazer acontecer.
3: Pois temos.
0: Não sei em que ocasião, não sei porquê.
1: Se isso acontece tanto nos programas da manhã na televisão, também pode acontecer na rádio.
0: É, não é? Está lá uma pessoa a fazer batidos atrás?
1: Sim.
0: Yeah, ok. João, fica por aí. Ok? Dá-te o toque. Para já, Plutónio, Interestelar. Bom dia. Bloco de

0: Estás na Cidade FM, este é o Acorde, eu sou o Artur Simões, comigo Pedro Góias e Joana Miranda. E a com quem então? Dua Lipa, ok? Eu não diria que está metida em apuros, nem nada que se pareça, mas a situação complicou-se um bocadinho.
1: Então?
0: Para os lados de Palermo. Então, Dua Lipa e Callum Turner realizaram uma festa de casamento, 3 dias.
2: Italianos não
0: casaram, é oficial, sim senhora. Boa, olha, fixe, então. Callum Turner, olha, parabéns.
3: Boa,
0: és muito bom. Eu vi as fotos, olha. Bom, está bem. O evento que terá custado algo na ordem dos 1,5 milhões de libras.
1: Oh, Jesus.
0: É. Agora, os moradores de Palermo ficaram chateados. Porquê? Porque, enfim, tiveram de encerrar ruas, algumas zonas da cidade. E os moradores protestaram contra esse encerramento com grafites, com cartazes, a dizer, por exemplo, Palermo não está para alugar. E mesmo apesar do casal ter reservado vários alojamentos locais para evitar reclamações relacionadas com o barulho das festas, ainda assim, os comerciantes estavam descontentes também, porque foram obrigados a encerrar mais cedo numa das noites mais lucrativas da semana. A cantora compensou os moradores em cerca de, em euros, 5.900 euros. Mas mesmo assim, muitos continuam descontentes com esta ação.
1: Querem mais?
0: Acho que não querem simplesmente que se feche pronto, a praça e as ruas para que uma celebridade, seja quem for, possa casar.
1: Justo.
0: O que é que vocês acham?
2: Eu percebo.
1: Eu entendo, é bem chato.
2: É assim, eu não tenho culpa que vocês sejam milionários e possam fazer o que vos apetece. Yeah.
1: Uhum. Ainda por cima, nós gostamos
2: é
1: da Dua Lipa. Mas podem não gostar.
2: É isso. Não é? Mas o ar é de todos.
1: É isso.
2: Boa. E este país ainda é meu.
1: Mas olha bem, eu não percebi uma coisa. Ela alugou alojamentos locais à volta do,
2: sim,
1: do
2: para,
1: local.
2: Sim, para ficar tudo dela.
1: Para ficar tudo dela.
2: Sim.
1: Não é? Que é para poder fazer barulho à vontade.
2: Não, e para ter lá montes de convidados e para.
0: Não tenho bem a certeza, não posso. Ah, não posso essa informação. Não, não, eu não sei se foi isso. Se reservou tudo para ninguém
1: sim,
0: poder
1: sim,
0: fazer.
1: Sim, sim,
0: não,
1: sim.
0: Não sei se.
1: É pá, mas
0: isso
1: eu,
0: é verdade.
1: Eu acho que deve ser mesmo chato. Imagina, nós gostamos da Dua Lipa e ficamos tipo, a Dua Lipa vai fechar a nossa rua, que giro. Agora, imagina para a minha mãe que não quer saber quem é que é a Dua Lipa. Estás a ver? Para a minha mãe é só
0: exato.
1: Tipo, fecharam a rua.
0: Eu garanto que os italianos. os sicilianos. Ele não. Que muitos, não é? Querem
2: saber.
0: Só
2: sim.
0: fazer,
2: sim,
0: fazer
2: sim.
0: o seu dia e. Enfim. E aí, olha. Eu não sei se isto é uma novidade, mas eu adoro a Dua Lipa.
1: Nós sabemos
0: que vai ser algo.
1: Já tinha reparado isso.
0: Ok. E entretanto, o presidente da Câmara de Palermo, Roberto Lagalha, defendeu o evento, afirmando que trouxe visibilidade internacional e benefícios económicos para a cidade.
1: Está bem, a malta não estava a par de Palermo.
0: Mas não sabiam, não é?
1: Ainda bem que a Dua Lipa lá foi. Graças a Deus.
0: Claro, ainda por cima, pronto, como dizes. Os italianos, eles.
1: Olha, se ela tiver a ouvir.
2: Mas este assunto deve ter sido tão hilariante.
0: Deve ter sido impressionante. O ar é de todos, já não ouvi isto há tanto tempo, diz o Gustavo. A Joana diz isso várias vezes.
1: Pois é.
0: Ficarias surpreendido. E é verdade, o ar é de todos.
2: O ar é
0: pronto, olha,
2: todos.
0: Já se casou, já foi feliz, o Elton John apareceu.
1: Meteu o Palermo no mapa.
0: Já,
1: está
0: finalmente.
2: Tudo bem. Isso é horrível.
1: Olha, Dua Lipa, se estiveres a ouvir, eu, Artur e a Joana conhecemos uma cidade que é Paris, em França. Se por acaso, pá, quiseres passar por lá, aquilo ainda é pouco conhecido e pouco explorado, pá, mostra lá uma coisa que é a Torre.
0: A Torre.
1: Ainda não sei o nome, pá, não é muito conhecido. É Eiffel?
0: Acho que é isso. Yeah. Eles por acaso estão a precisar.
1: Yeah. Passa por lá.
0: Pronto, enfim. E se quiseres virar a Lourinhã por acaso está a precisar também. Podes fechar. Fecha a rua, yeah, tranquilo. Na boa. Bem, é o que é, está feito.
1: Bem, ninguém ia notar. Ela fechava uma rua na Lourinhã e ia ser um dia completamente normal.
0: Olha, digo-te já, em termos de comércio, aquilo afeta completamente as dinâmicas de.
1: Ah, é? Ah, então desculpem. Perdão, Lourinhã.
0: Nós fechamos por tudo. Nós fechamos a rua para fazer uma corrida de dinossauros. Vamos ser honestos, não é?
1: Que já não existem.
0: Existem, sim, senhor.
1: Ok, desculpa. Okay,
0: Lourinhã existe. Mussol, DJ Malvado, toca já a seguir. Também Drop Dead.
1: Olha,
0: sim, senhor, ganda som. É aqui na tua Cidade FM. Só se quiseres.

0: Malta, aqui no nosso 911-911-908 a dizer: Artur, pisaste o fio, Artur, sai de cima, olha o botão, Artur. Muito bom, Artur, só se quiseres, e depois silêncio por 10 segundos. A malta menos familiarizada com imprevistos técnicos deve ter dito: Ya, queremos, faz favor, mete música. Sabes o que é que aconteceu? Sabes quem é a culpa? Ya, eu juro, isto é mesmo verdade. A culpa é do Rayo. O Rayo, ya, apanhou-me a mim. Normalmente é vocês que o Ray apanha desprevenido. Apanhou-me a mim agora, não estava à espera.
1: Por acaso não é mesmo culpa tua, temos de ser honestos.
0: Não, por acaso é. 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E agora a ver se não piso o fio novamente. Cá está, ok, vamos à música. Maravilha. Pá, parece que estou a fazer rádio há 3 dias. Isto é o quê, pá?
1: Parece eu.
0: Não, nunca mais! Olívio Rodrigo, para já, esta chama-se Drop Dead, já a seguir Gigi Press, em Sailor Song. É só se quiseres. Boa viagem, boa terça-feira.

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0: Taylor Song, Gigi Press, estás na Cidade FM. Bom, deste é o Acorda Surto Simões com a Pedro Góes e Joana Miranda. A Mariana Serrano, o que é que se passa? A Mariana entrou e disse: olha, dá-me só assim 10 segundos antes da Magazine arrancar para falar convosco. Ok. Estamos.
1: Eu peço, é assim, isto é muito inusitado. Okay. Contudo, eu tenho dois ciumentos lá em baixo. São eles, Gonçalo Teles e Miguel Leia.
0: Sim.
1: Que disseram beijinhos lá para cima e eu normalmente não entrego beijinhos. Mas achei que eles mereciam. Eles estão. Eu okay. sei que é difícil okay. não estar na melhor manhã. E estar noutra rádio, mas aqui estamos nós. Lamento imenso, até ao final do mês sou eu. Por isso, eles venham dar beijos.
2: Já sei o mês.
0: Ai, que maravilha,
1: o INEM continua a dar prejuízo, as contas estão no vermelho pelo segundo ano consecutivo e até pioram. O prejuízo do INEM aumentou para 7 milhões e 600 mil euros no ano passado, um agravamento em relação a 2024, quando tinha sido de 340 mil euros. Os valores são revelados hoje pelo Jornal Público. Entretanto, eu vou fazer aqui um corta-mato porque o meu programa parou. Então, eu não consigo descer nas notícias. Contudo, eu vou-vos contar outra coisa. Vai ser um bocadinho mais improvisado do que é normal.
0: Uhum.
1: Estão a par que parte das seleções já partiu para as Américas para tentar descobrir e perceber como é que se joga por lá, não é? Começar a treinar, condições muito necessário.
0: Lidar com o jet lag também, não é?
1: Eles, tecnicamente, já começaram a encontrar os perigos reais de estar a jogar nas Américas. Aconteceu à seleção da Suíça.
0: Uhum.
1: Foram metidos num campo onde há uma área toda de cobras ao lado.
0: Yeah.
1: Oh. Cobras, e não são cobras quaisquer, porque podiam ser aquelas cobras do milho que não fazem mal a ninguém, mas não, são cobras venenosas. Isto significa, e atenção, isto foi validado pela FIFA. A FIFA foi àquele centro de treinos em San Diego, na Califórnia, e disse assim: sim senhor, aqui condições impecáveis, venham treinar para cá. O que é que acontece à seleção da Suíça quando chega? Eles entregam um papelzinho onde estão lá todas as notas possíveis, imagináveis, e inclusivamente uma ilustração que tem área do jogador, área das cobras.
0: Eu já vi isso, é irreal. Eu achava que isso era foi mesmo na FIFA, essa imagem.
1: Sim, sim, sim.
0: Malta, é chocante. Sim, sim. Uma pintada azul, portanto, esta é a área do jogo, podem brincar a bola aqui, e depois esta é a área das serpentes venenosas,
1: é
0: ok? E
1: mesmo atrás do guarda-redes. Aqui, a partir daqui, se calhar já não brincam.
0: Não é como se fosse a 15 metros do
1: as
0: não,
1: serpentes
0: não.
1: olham, também têm elas um mapa.
0: Ah,
1: e
0: sim.
1: pensam assim, aqui eu não passo, aqui sim, é sim. a área do jogo.
0: Eles não podem invadir o campo, já foram avisadas antes, Mariana, francamente. Podes só repetir aquilo que disseste no início? Quais são as melhores manhãs?
1: São vocês.
0: Yes!
1: Eu hoje estava super mal disposta.
3: Let's go.
1: E foi preciso uma Magazine. É isso que eu tenho a dizer. E acredito que as pessoas que nos ouçam também sintam o mesmo.
0: Bem, minha Nossa Senhora. Obrigado, Mariana.
1: Até
0: quinta-feira.
1: Até quinta-feira.
0: Bom feriado. Tchau, tchau. Leva tudo, Calema com o Andilcinho. Toca já a seguir.
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0: DJ Telequant Bad Gang, álcool e prazer. Estás na Cidade FM, bom dia, este é o Corda. Vamos jogar ao Nem Tudo Dito é Ditado. Ora bem, o Pedro tem um livro muito, muito, muito antigo que descobriu num sótão da casa da sua avó.
1: Uhum.
0: É um livro de ditados, de velhos ditados.
1: A que é que cheira? Mesmo a velho ditado.
0: Cheira a velho ditado.
1: Cheira muito velho ditado.
0: Cheira a sabedoria.
1: Yeah, cheira. E meia mofo.
0: Ora bem, ele vai partilhar connosco 5 ditados. O objetivo é adivinharmos se são verdadeiros, são mesmo retirados desse livro ou se foram inventados.
2: Pelo Pedrito.
1: Ora, nem mais. Então, o primeiro. Ah, hoje o tema.
0: Joga connosco através do nosso WhatsApp 911-911-978.
1: O tema de hoje.
0: Só se quiseres.
1: O tema
0: na cidade
1: de hoje.
0: É
1: sim. O tema de hoje são coisas.
2: Já não jogámos isto de jogar bué.
0: Por acaso não, já tinha saudades.
1: Eu não consigo mesmo.

0: O que é que se passa?
1: O tema de hoje é justiça, coisas justas, tribunais, uhum. Tudo mais, pronto.
0: Então, bem, é todo o tempo que tivemos, vamos à música. Pôr do sol com vizinhos. Estou a brincar, não vá.
1: O primeiro ditado é: a justiça está no coração, a honra na opinião.
0: Desculpa, podes repetir?
1: A justiça está no coração, a honra na opinião.
2: Estranho.
0: Não está.
2: A honra não está na opinião.
0: Não, a honra não é uma questão de opinião.
2: Eu tenho honra e tenho opiniões sinistras às vezes.
0: Pois é, é verdade.
2: Essa é falsa.
0: Já, é falsa.
1: É verdadeira. A justiça está no coração, a honra na opinião. Eu escolhi esta porque eu não percebi bem. Também, eu fiquei como vocês. A honra está na opinião?
0: Ok, vamos pensar nisso. A honra está na opinião. Será que a tua honra reside nas opiniões que tens? Não, mas isso...
2: A tua honra é cumprires com aquilo que dizes. É não mentires, não...
0: Qual é a primeira metade da frase? Já me esqueci.
1: A justiça está no coração.
0: A justiça está no coração.
1: Não acho também. Discordo completamente desta aqui.
2: A justiça está nos tribunais.
0: Por acaso.
1: Ela estava maluca quando escreveu.
0: Mal.
2: Olha, essa é muito
1: segunda.
2: Estranha.
1: A justiça agrada a todos, mas ninguém a quer em casa. Que é uma ganda barra. Que é uma ganda barra.
0: Oh Pedro, se foste tu.
1: Desculpa.
0: Parabéns.
2: A justiça agrada a todos, mas ninguém a quer em casa.
0: Não, isto foi Pedro.
2: Pois,
0: foi
2: ele, tem que levar o lixo à rua demasiadas vezes.
1: Eu acho que esta frase deve ser mais tipo. Imagina, nós todos gostamos de justiça, mas se for um amigo nosso ou um parente nosso a cometer um crime, não vamos escondê-lo?
2: Ah,
1: acho que é mais
2: para eu não era
1: a justiça agrada a todos, mas ninguém a quer em casa.
0: Uhum.
2: Ou eu era mais tipo: vives com os teus, tipo, com os teus irmãos e com os teus pais. Eles não vão fazer coisas justas.
1: Ok, sim.
2: Tipo, és sempre tu a lavar a louça, isso não é nada justo, mas é azar.
1: Yeah.
2: Estás debaixo do meu teto, faz o que eu mando.
0: Uhum. Soa bem, mas sou-me também a Pedro, sinceramente.
2: Eu acho que é livro.
0: Soa bem no início, mas.
1: A justiça agrada a todos, mas ninguém a quer em casa.
0: Eu voto Pedro.
2: Eu voto livro.
1: Joana, é livre. A justiça agrada a todos. E é uma ganda barra. A justiça agrada a todos, mas ninguém a quer em casa. Ganda barra.
0: Ok.
1: Vamos à terceira. Paga o justo pelo pecador.
0: Ah, isso é muito comum. Essa é extremamente conhecida.
1: Ah, conhecia.
0: Pedro,
1: é 100% livre. Não fazia ideia.
0: É clássico mesmo.
1: 100% livre. É 100% livre.
2: Olha, isso era quando nas nossas turmas alguém fazia alguma porcaria e.
0: Exatamente.
1: Paga o justo pelo pecador.
2: Castigo.
1: Ok.
0: A chamada falta coletiva. Tiveste essas também?
2: Uhum.
0: Epá, para quê? Eu estava aqui, eu não fiz nada a ninguém. Não, não quero saber. Pronto, olha. Fala com o João depois no intervalo. Bate-lhe.
1: Bate-lhe no intervalo.
0: Bom, vamos só ao intervalo. Daqui a pouco, a ronda 2 de Nem Tudo Dito é editado para já. E agora sim, vizinhos, em Pôr do Sol.

0: Última dança, Chico da Tina, estás na Cidade FM. Bom dia, Estel Corda. Vamos jogar ao Nem Tudo Dito, editado. Ronda 2.
1: Olha, Pedrito, que isto tem sido muito fácil, Pedro. É melhor que desmeres.
0: Por acaso é verdade, sim.
2: Por acaso tu acertaste todas, o Arthur não.
0: Ah.
1: Mas o Arthur já estamos habituados.
2: Sim, comum.
0: Super injusto, mas vamos continuar, sim.
2: Vamos continuar, então.
0: Ah, tranquilo.
2: Tenho aqui. Podem tapar a boca ao poço, mas a água da razão corre por baixo.
0: Tapar a boca ao poço.
1: Tapar a água boca ao da poço. Razão. Esta é inventada pelo Pedro.
0: Não, não é, não é. É pá.
1: Tapa a boca ao poço a água da razão. Passa
0: é
1: por baixo.
0: Não é justo.
1: Acho estranho.
0: Podem tapar.
1: Imagino mesmo o Pedro dizer: a mim não me calam, a mim não me calam.
0: É um bocadinho. O significado da frase é um bocado essa, não é? Tu podes tapar uma boca, mas sabes que a água da razão continua a correr aqui.
1: Que nojo.
0: Porquê que a água da razão dá tanto nojo?
1: Água da razão dá-me nojo.
0: É a água da verdade.
1: Porque está uma tampa
0: da luz.
1: Por cima. Está uma tampa por cima e está uma água ali a correr.
2: Ah, percebo. A imagem é estranha, visualmente. Okay.
0: E sim. Até a frase de tapar a boca ao poço.
1: E yeah, é mesmo a Pedro. Foi o Pedro.
0: Estás a tentar levar-me pelo caminho da escuridão, Joana. Tá bem, acho que foi o Pedro. Já, Pedro, foste tu.
1: Já. Yeah.
2: Fui eu.
0: Já, yeah, ok.
1: Eu sabia!
0: Poles. Não, tá bem, ok. Não, vamos, mas bem jogado mesmo assim. Vamos à próxima.
2: Quem aplica à justiça deve temê-la. Muito simples.
0: Quem aplica à justiça deve temê-la. Pode ser que um dia ela se vire contra ti, não é? Mas a justiça que estás a aplicar.
1: Eu acho que pode ser simbólico também e acho que é do livro.
0: Eu acho que é... Eu não sei se estou a dar demasiado crédito, mas acho que é do Pedro.
1: Não.
0: Acho que ele tentou rematar com uma inventada por si próprio. Esta é a última já agora?
2: Não, ainda há mais uma.
0: Ah, ainda há mais uma?
2: Ainda há mais uma.
0: Okay.
2: Até agora tivemos 3 livro e uma eu.
0: Podes repetir?
2: Quem aplica a justiça deve temê-la.
0: Quem aplica a justiça deve temê-la.
1: É do livro.
0: Para temer coisas também era muita altura, não é?
1: É simples. O Pedro, quando inventa frases, são mais rebuscadas.
0: Tenta meter mais por limpimpins.
1: Tenta.
0: Não, olha, só para não ir contigo, eu vou votar Pedro.
1: Tá bem, então vais ver o que é que vai acontecer.
2: Arthur, estás errado. Bola! Quem aplica a justiça deve temê-la é livre. Mas olha, podia, boa, ser eu por acaso.
1: Mas não foste.
2: Que é muito simples.
1: Pois, claro.
2: Vamos à última. Água de Ribeira Torta corre sempre para o mar certo.
0: Já, tens razão, isto é que é Pedro.
1: Água de Ribeira Torta.
0: Já, isto é que é, bem, isto é mesmo.
1: Ribeira Torta, nem sequer há torto na natureza.
0: Isto é como assim?
1: Torto e direito não existe, existe só.
2: Ok, isso já é relativo.
0: Não, sim.
2: Já, isso é
0: já, okay, não vamos entrar nessa agora.
1: Pedro.
0: O que é torto?
2: Isso é tipo pau torto nunca assim direito, ou assim?
0: Uma cena torta.
1: Pau torto nunca assim direito, Pedro. É isso.
2: Pau que dás torto nunca assim direito.
0: Uma cena torta é só uma cena direita em vários sentidos, mano. É tipo, se pensares bem nisso, tipo, o que é que está torto? O que é que está direito?
2: Quem é que definiu o que é torto ou não é?
0: Yeah, exato. Do ponto de vista, somos todos tortos.
2: Sabes, se torto é ser desviado, então eu sou torto.
0: Yeah, sou uma vírgula, mano. Bem, posto isto, eu acho que é Pedro.
1: Pedro.
0: Yeah.
2: A água de Ribeira Torta corre sempre para o mar certo. É minha, já.
0: Já, claro.
1: Claro,
0: okay.
1: Que é!
2: Fogo, está assim tão fácil.
0: Não, foi
2: tá,
0: um pleno,
1: tá,
0: Joana?
1: Não, está fácil e foi
2: a
1: um
2: Joana,
1: pleno.
2: A Joana foi um pleno.
1: Foi um pleno, bingo!
2: Yeah.
1: E essa frase é horrível.
2: A água de Ribeira Torta corre sempre para o mar certo.
1: Mas já, tipo, é pá, Ribeira Torta é sinistro e nojento.
0: Tens razão. Há de haver um sítio chamado Ribeira Torta.
2: Pois é.

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1: Beautiful Things, Benson Boone, estás na Cidade FM. Bom dia, este é o Acorda e já estreou no canal do YouTube da Cidade FM o primeiro episódio de Não És Pimba Para Mim.

0: portuguesa. Portanto, perceber como é que nascem as músicas. Onde é que, por exemplo, a Rosinha vai buscar
1: tanta inspiração.
0: E também, isto é mesmo ao podcast, procura desmistificar alguns preconceitos associados ao Pimba. Não é? É muito divertido. E lá está, ainda há bocado nos estavam a dizer que neste primeiro episódio, que junta a Catarina, a Rosinha e Saúl, a Catarina era a pessoa mais calma do grupo.
2: E isso diz muito sobre o episódio, acho.
0: É assim que tu sabes.
1: Estas pessoas são todas um ponto de exclamação.
0: Pois absolutamente.
2: Sim, sim. Não há reticências ali.
0: Não, zero. Portanto, espreita, não és prima para mim. O podcast de Catarina Silva. Fica bom chegado. Sobre música popular portuguesa. Machuca-me o pacote. Não há hipótese.
2: Ela diz o que quer. Eles fazem mesmo o que quiserem.
0: Vamos à música. Já a seguir, contas com o Belé em Não Tem Sentido. Também Bad Bunny, Nova York. Só se quiseres. É que isto não é aquilo que parece, porque ela na verdade está a falar de.
2: Sim, sabes, sim, que... sim.
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0: Calvin Harris com Dua Lipa. Estás na Cidade FM, boa viagem. Este é o Acorda para a Semana. 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
0: Não tenho nada a acrescentar.
1: Fácil.
0: É isso. Volta para a semana, o Show Me The Money, o momento mais tenso da rádio portuguesa. Vamos à música, já a seguir. Contas com Golden, Huntrax, também vizinhos em pobre, ex-namorado. Vamos a isso.
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0: Cristina, mais um sucesso, sou grande amor, aqui na tua Cidade FM, bom dia. Eu sou Artur Simões, comigo Pedro Goias e Joana Miranda, e este... Foi! O Acorda. É, quase apanhava. Muito obrigado por ter estado desse lado. Hoje, celebramos o feriado, sim senhor.
1: Yay!
2: Sabadão, domingão!
1: Na verdade, pré-feriado.
0: Sim, pré-feriado. Não, estamos já a celebrar o feriado de amanhã. Aprendemos alguns provérbios. Qual foi o último, Pedro, já agora do Nem Tudo Dito é Ditado?
1: O último do Nem Tudo Dito. Não é nojento. A Joana está a exagerar. Foi água de Ribeira Torta corre sempre para o mar certo.
0: Já agora é um sítio. Enviaram-nos aqui uma imagem de procurar no Google e é de facto um local. Em Cabo Verde.
1: Ok, juro.
0: Amanhã não acorda, contas comigo a partir das 7. O Acorda regressa na quinta-feira e conta contigo também. Tchau!
1: Tchau!
2: Adeus, até amanhã!
1: Até amanhã!
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Olá, boa viagem, uma ótima terça-feira. Acabaste de ouvir Plutónio com Interstellar a tocar aqui, na Cidade FM. O meu nome é Leonor Filipe e é comigo que ficas até às 4, sempre com muito boa música. E para além de boa música, trago-te também novidades no mundo da música. Mas primeiro ficas com Festa de Big G, boa viagem.

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vais te ouvir, posso até não te dar flores a tocar aqui, na Cidade FM. E já a seguir vamos falar de Harry Styles e Off Campos, aquela série que está viral em todo lado, e parece que Harry Styles ficou a saber o que era esta série num dos seus concertos. Já a seguir falamos sobre isso, mas primeiro, segues viagem com Belle. Esta chama-se La Plena.

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1: E agora vamos falar de Harry Styles, porque houve assim um pequeno momento num dos seus concertos da sua tour Together Together que está viral nas redes sociais. Basicamente, durante então um dos concertos em Amsterdão, o cantor acabou por interromper a sua atuação depois de ouvir fãs a gritar o nome de uma das personagens de Elf Campus. Pois é, e ele, curioso, começou a fazer perguntas para perceber do que estavam a falar e acabou por admitir que não fazia ideia do que era. A conversa continuou assim durante alguns minutos, com os fãs a tentar explicar-lhe a referência e o Harry a entrar na brincadeira e a ficar interessado na história da série. A certa altura, ele até comentou que a conversa já se estava a desviar um bocadinho do objetivo principal, que era cantar, não é? Não era estar a falar sobre off-campus. Portanto, isto é mais uma prova de que nos concertos de Harry Styles pode acontecer literalmente tudo. Até conversas inesperadas sobre assuntos que ele nunca ouviu falar. E já que estamos a falar de off-campus, há assim uma pequena teoria que está a circular e envolve um nome bem conhecido. Mas falamos disso já a seguir.
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1: Há bocadinho estávamos a falar de Harry Styles e da série que está viral por todo lado, Off Campus, e há agora aqui uma teoria de que Tate McRae pode aparecer na segunda temporada da série. Pois é, isto porquê? Porque Tate McRae já esteve ligada ao mundo da patinagem artística no gelo e muita gente acha que este lado assim mais ice sports dela encaixa super bem na vibe da série, que gira muito à volta do hockey. E por isso mesmo, os fãs já começaram assim a imaginar como é que isto poderia acontecer. Uma das ideias mais faladas é uma participação especial em que ela aparecia assim rapidamente num episódio, por exemplo numa festa universitária ou então num evento ligado ao hockey, que é o centro da história da série. Outra hipótese é ela aparecer como ela própria, como cantora, dentro daquele ambiente mais universitário e desportivo. Mas pronto, isto são apenas teorias dos fãs, não é? Não é nada confirmado, mas mesmo assim já tivemos Harry Styles a falar de Off Campus. Agora temos Tate McRae associado à série. Eu sinto que esta série não quer mesmo é sair da nossa

viagem, uma ótima terça-feira na companhia de Bela, que não tinha sentido a tocar aqui, na Cidade FM. E se desse lado gostas de música latina ou és fã de Bela, guarda o dia 5 de julho porque ele vem a Portugal, pois é. Por aqui seguimos com muito boa música e agora com a nossa Sabrina Carpenter. Esta chama-se Man Child, aproveita agora e é só se quiseres.

Com casar para esquecer a tocar aqui na Cidade FM. O meu nome é Leonor Filipe, já sabes, é comigo que ficas até às 4 e já a seguir vamos falar do nosso Show Me the Money, porque ele está de volta e tem um grande prémio para ti. Mas primeiro ficas com o Pedro Sampaio e Melody. Esta chama-se Jet Ski. Boa viagem.

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Acabaste de ouvir DJ Telly Wet Pet Gang com Álcool e Prazer a animar a tua terça-feira aqui na Cidade FM. O meu nome é Leonor Filipe e agora quem te vai fazer companhia é Calema e Dilcinho. Esta chama-se Leva Tudo. Boa viagem! Hello.

Acabaste de ouvir Summer com Back to Friends, uma das minhas favoritas a tocar aqui, na Cidade FM. E já a seguir vamos falar de Nylorum, porque eu não sei se tu tens visto na internet, mas andam a fazer comparações entre os BTS e os One Direction. E claro que Nylorum veio falar sobre o assunto. E já a seguir vamos falar disso. Mas primeiro, ficas com Golden. Boa viagem!

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1: Será que os BTS são os novos One Direction? Esta é a pergunta que muita gente está a fazer na internet. E parece que Niall Horan decidiu dar a sua opinião sobre o assunto. Numa entrevista recente, o cantor explicou que, na verdade, não vê muitas semelhanças entre os projetos. Segundo ele, os One Direction nunca foram um grupo conhecido por grandes coreografias ou por atuações super ensaiadas. Já quando olha para grupos K-pop, como os BTS, Stray Kids ou até mesmo as Cat's Eye, o Niall diz que o nível de preparação é completamente diferente e até brincou que eles parecem verdadeiros atletas em palco. Ainda assim, ele fez questão de elogiar estes grupos e de destacar o trabalho incrível que fazem ao vivo, especialmente ao nível da dança e da performance. No fundo, o que ele quis dizer é que, apesar de serem fenómenos globais, cada grupo tem a sua própria identidade. E, sinceramente, eu percebo o ponto dele. Afinal, os One Direction são os One Direction, os BTS são os BTS e está tudo ok. São dois grupos diferentes, com propósitos diferentes e nós gostamos de ambos.
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2: Acabaste a ouvir Pedro Sampaio com Sequência Feiticeira a animar a tua tarde aqui na Cidade FM. O meu nome é Leonor Filipe e agora quem te vai fazer companhia é o incrível Benson Boone com esta que conheces muito bem. Chama-se Beautiful Things. Boa viagem.
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Bíbia Rodrigo com Drop Dead, música nova a tocar aqui na Cidade FM. E já que estamos a falar em música nova, vamos falar de Taylor Swift, porque ela surpreendeu tudo e todos ao lançar uma música para o filme Toy Story 5. Chama-se I Knew It, I Knew You, e é dessa música que vamos falar já a seguir. Mas primeiro ficas com Loner, Johnny Plutónio. Esta chama-se 25 de Abril, boa viagem!

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1: E vamos então falar de Taylor Swift, porque ela lançou esta sexta-feira uma música nova para o filme Toy Story 5, chamada I Knew It, I Knew You. A música tem assim uma vibe mais nostálgica, quase como se fosse um voltar às raízes da Taylor, porque ela no início fazia músicas mais country, como esta, mais simples e também assim um bocadinho mais emocional. Lembra mesmo a fase do seu primeiro álbum. Ao mesmo tempo, também tem ali um toquezinho do álbum Folklore, diria eu, porque ela aposta assim um bocadinho mais na narrativa da história, neste caso, ligada à personagem Jessie do Toy Story. No fundo, eu sinto que é a Taylor a misturar assim várias fases dela numa música só, mas com muito foco na emoção e na nostalgia, que acho que também é o que nós sentimos quando vemos Toy Story. Por isso, olha, se ainda não ouviste I Knew It, I Knew You, já podes ouvir, porque já está disponível em todas as plataformas digitais.
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1: 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Boa

Com Não Tinha Nem Sentido, que arrancamos para mais uma hora de emissão aqui na Cidade FM. O meu nome é Leonor Filipe e é comigo que ficas até às 4, sempre com muito boa música. E agora ficas também com o Ray, com esta que eu adoro, chama-se Where Is My Husband. Boa viagem!

Acabaste de ouvir Relíquia do 2T tocar aqui, na Cidade FM. Eu não sei quanto a ti, mas esta música, Relíquia do 2T, não me sai da cabeça nem da minha For You. E a próxima que vais ouvir também não me sai da cabeça, especialmente porque ouvi aqui em Portugal num concerto de Bad Bunny e ficou marcada. Ficou como se fosse uma memória. Chama-se David Tirar Mais Fotos, é para ouvir agora e é só se quiser.

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1: O meu nome é Leonor Filipa e chegou ao fim a minha missão de hoje. Muito obrigada por ter estado aí desse lado e por me teres feito companhia. Hoje falámos assim de muitas coisinhas, de várias novidades. Começámos por falar de Harry Styles. Na verdade, de um momento que interrompeu o concerto de Harry Styles para falarem da série Off Campus. Falámos também de Tate McRae e da possibilidade dela fazer uma aparição nessa tal série. E falámos ainda de Niall Horan, ele que comentou as comparações que têm sido feitas entre os One Direction e BTS. Foram assim muitas coisinhas. Eu volto amanhã das 11 às 4 para te fazer companhia e trazer-te muito boa música. Por agora, ficas também em ótima companhia com Leonor Carvalho, ela que vai animar a tua tarde. De resto, desejo-te uma ótima viagem e uma ótima terça-feira.

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0: As Intrix com Golden a tocar na Cidade FM. Boa viagem, uma ótima terça-feira. A partir de agora, já sabes, conta comigo, Leonor Carvalho. Juntos ficamos até às 8 da noite.
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0: Uma terça que está com um travezinho a sexta-feira, não vou mentir. Amanhã temos feriado, dia de Portugal, das comunidades portuguesas e de Camões também. Aliás, não sei se sabes, era a data de aniversário do Luís de Camões. Um bocadinho de história, só para começar esta emissão. Temos muito para falar, novidades do mundo da música, casamentos que eu sinto voltaram a estar na moda. E portanto, se desse lado estás noivo, vou precisar de ti hoje nas próximas. Ainda não é esta horinha, mas se calhar mais para a frente. Já daqui a pouco ouves J Balvin com Morado. Para já, Yugali Topic. Segues com I Adore You para ouvir, mas só se quiseres.

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DJ Japan K a tocar na Cidade FM. Boa terça-feira e obrigada por estares e desse lado. O meu nome é Leonor Carvalho e é comigo que contas até às 8 da noite. Para já, seguimos já daqui a pouco, deixo-te com Doja Cat em sessão. Para já, é Olivia Dean, So Easy to Fall in Love. Esta que faz parte do seu último álbum, The Art of Loving.

O Chico da Tina com o seu grande amor de tocar na Cidade FM, álbum que sai ainda este ano exatamente com o mesmo nome, do qual já conhecemos alguns sons. Sou Grande no Amor, a música homónima, Vícios, Pressinhas e Sou Arqueólogo, podes já ouvir todas nas plataformas digitais. O meu nome é Elinor Carvalho, até às 8 na Cidade FM a fazer-te companhia e já daqui a pouco para te falar sobre as atuações do Mundial. A competição de futebol arranca em 2 dias, quinta-feira, com um jogo que onde vão defrontar-se, aliás, a seleção mexicana com a sul-africana, e vai haver atuações, é disto que falamos já daqui a pouco, de música. Doja Cat para já, sei só.

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1: 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Tenha uma ótima terça-feira e obrigada por estares aí desse lado. O meu nome é Elinor Carvalho, até às 8 da noite a fazer-te companhia. E como disse há pouco, estamos a 2 dias do arranque do Campeonato Mundial de Futebol 2026. E como tal, falamos das atuações que vai haver. O Mundial arranca com 3 cerimónias de abertura nos 3 países organizadores, México, Canadá e Estados Unidos, e cada espetáculo vai anteceder o primeiro jogo de cada seleção anfitriã. A competição que decorre entre 11 de junho e 19 de julho. No México, a cerimónia de abertura principal acontece a 11 de junho, na capital, cidade do México, antes do jogo entre a seleção mexicana, lá está, e a sul-africana. Shakira é uma das protagonistas da noite, vai atuar ao lado de Burna Boy, e aos dois gigantes juntam-se também J Balvin, Tyla e vários artistas mexicanos, como Alejandro Fernández, Belinda, Lila Downs e Maná. O venezuelano Danny Ocean também está confirmado neste espetáculo que marca assim o pontapé de saída do Mundial. No Canadá, realiza-se a segunda cerimónia de abertura, no dia 12 de junho, sexta-feira, em Toronto, antes do jogo da seleção canadiana, frente à Bósnia-Herzegovina. Alanis Morissette, Alessia Cara, Michael Bublé, William Prince serão apenas alguns dos artistas a tocar ao vivo. No mesmo dia, 12 de junho, os Estados Unidos recebem a sua cerimónia de abertura em LA, antes do jogo contra o Paraguai. O alinhamento inclui Katy Perry, Future, Lisa dos Blackpink, entre muitos outros artistas. Eu adoro junho por todas as razões, mais algumas. Temos centros populares, temos verão, temos o mês com maior, com mais horas de luz, na verdade. Mas quando há uma competição destas, um campeonato europeu de futebol, um campeonato mundial, como é agora o caso, há muitos motivos para celebrar, há motivos para estar fora de casa. É isto mesmo que eu gosto, e de certeza que também não estou sozinha. Portanto, olha, a data que a mim me importa mais é dia 17 de junho, já sabes, quando Portugal joga com a República Democrática do Congo. E portanto, também acho que cuidado, com fé e com esperança, sempre, obviamente, mas não gosto daquele discurso de é facílimo. Também não gosto. Pedro Sampaio já daqui a pouco com Sequência Feiticeira, logo a seguir do Weekend e Anitta. Ouves São Paulo, mas só se quiseres.
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0: Chama-se São Paulo do Weekend Ini, está a tocar na Cidade FM. Boa viagem, uma ótima tarde. Até às 8 da noite é comigo que contas, Leonor Carvalho. Mas temos de falar nestes dois do Weekend Ini. Já são uma dupla devido a esta que acabaste de ouvir. São Paulo, uma colaboração de 2024. Mas pode deixar de ser a única música com os dois em comum. Isto porque The Weekend acabou há relativamente pouco tempo, After Hours, Till Dawn, a sua digressão. Passou por... acho que em abril, pelo Brasil. E num dos concertos que deu, aliás, no Rio de Janeiro, Anitta subiu ao palco como convidada especial e cantaram uma música que até à data ninguém conhecia, chamada Rio. Não está cá fora ainda, deve apenas haver vídeos online desta atuação dos dois, mas será sim uma parceria que os dois, segundo os dois, sai ainda este ano. Será, lá está, a segunda música que têm em comum e, portanto, ainda sem data de lançamento, mas só para teres aqui a nota de que sairá Rio, segunda parceria entre The Weeknd e Anitta. Já daqui a pouco ouves Pink Panthers e Zara Larsson em Stateside, eu volto já.
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Que vais-te ouvir Stateside, Pink Panthers e Zara Larsson a tocar na Cidade FM, ambas com mais uma parceria para além desta também, Midnight Sun Girls Trip, a versão deluxe do álbum de Zara Larsson. As duas juntam-se e regravaram a duas vozes a faixa que dá nome ao álbum Midnight Sun. O meu nome é Leonor Carvalho, até às 8 da noite por aqui e para já para te falar do concurso que dá os melhores prémios que podes ganhar em rádio. 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Por agora seguimos a Justin Bieber com Ghost, mais tarde W Sound, Billy e Ouvi On The Drums em La Plena, Lil Nas X e muito, muito mais à tua espera mesmo. Só se quiseres eu volto já a seguir.

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1: É detectada uma droga nova por semana na Europa, incluindo substâncias sintéticas com maior risco de serem fatais. O alerta é da Agência da União Europeia sobre Drogas, Gonçalo Teles.
2: Há 1.050 drogas monitorizadas a nível europeu e só no ano passado apareceram 50 novas. Os opioides continuam a ser os que mais matam, mas são as novas drogas sintéticas que preocupam. Desde 2009 foram detectadas 95, 7 delas só no ano passado. A cannabis é a droga ilegal mais consumida na Europa, tem 25 milhões de utilizadores entre os 15 e os 64 anos e chega sobretudo do Canadá, dos Estados Unidos e da Tailândia. A heroína está a resistir à custa de reservas no Afeganistão e a cetamina, originalmente um medicamento anestésico, é cada vez mais usada por jovens e na noite.
1: Um dos desafios europeus são as novas formas sintéticas de cannabis em cigarros eletrónicos. O calor continua a aumentar e há risco muito elevado de exposição à radiação ultravioleta. O meteorologista Pedro Sousa deixa algumas recomendações.
3: Proteger a pele, utilizar o protetor, evitar a exposição nas horas mais de radiação mais intensa, portanto perto das horas centrais do dia, e naturalmente proteger as pessoas mais sensíveis, nomeadamente as crianças.
1: O risco de exposição à radiação UV vai manter-se elevado pelo menos até sexta-feira, dia em que as temperaturas podem chegar aos 40 graus. No ano passado estiveram de baixa médica mais de 1 milhão de pessoas. O Jornal de Notícias escreve hoje que a Segurança Social pagou 2 milhões e 300 mil euros neste processo. Em relação a 2024, o número de baixas subiu em perto de 85 mil e foram quase mais 170 mil do que em 2023.
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BTS com o Swim a tocar na Cidade FM. Boa viagem, uma ótima tarde comigo, Leonor Carvalho, até às 8 a fazer-te companhia. Não sei se sabes, esta que acabaste de ouvir dos BTS foi gravada, não a música, o videoclipe foi gravado em Portugal em fevereiro, no Museu de Marinha, dentro de um navio, o Leão Holandês, e marca, na verdade, esta música faz parte do álbum

álbum que marca o regresso dos BTS à música, depois de terem estado então 4 anos a cumprir serviço militar obrigatório na Coreia do Sul. Para já arrancamos, Karol G. Sente-se obviamente conhecido. Ainda o Prof. Jam com Sozinho mais para a frente, é só se quiseres.

Casar é para esquecer, são os vizinhos a tocar na Cidade FM. Boa viagem, uma ótima terça-feira. O meu nome é Leonor Carvalho e é comigo que contas até às 8 da noite. Já daqui a pouco para deixar com Harry Styles, chama-se Watermelon Sugar. Mas antes disso, há Pedro Sampaio com o Jet Ski.

0: Faz parte do segundo álbum de estúdio de Ray This Music, Make Contain Hope. Chama-se Where's My Husband e acabou de tocar na Cidade FM. E é uma música que fala de anel e, portanto, não é completamente descabido o tema que agora introduzo.
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0: É que posso dizer, posso já considerar estar oficialmente aberta a época de casamento. Eu acho que começámos com um bastante mediático e que preencheu as medidas de toda a gente. Casamento de Júlia Palha aconteceu, já sabemos. E com esta saga de casamentos, houve uma avalanche de coisas, tradições, regras de vestuário nos casamentos que vieram à tona e me fizeram pensar como é que terá sido o teu. Isto pergunto mais daqui a pouco, porque já a seguir falamos sobre um código de roupa que eu não conhecia. Até agora eu só sabia que não se ia de branco para um casamento e de preto. Não é que não se vá, mas não, pá, acho que não faz bem sentido. O branco é aquela cor que é proibida, a noiva vai de branco. Tudo o resto, metam-se no vosso lugar, não é o teu dia. A personagem principal é a noiva, mas eu não sabia que ir de vermelho também podia implicar aqui algumas coisas. Não aqui em Portugal, mas sobretudo em Espanha. Explico-te já qual o significado desta cor no vestido de uma convidada. Antes disso, deixo-te com Zarco e Látex. Chama-se

0: viagem ao som da Cidade FM e obrigada por estares aí desse lado. O meu nome é Elinor Carvalho, até às 8 da noite a fazer-te companhia. E como disse há pouco, ai, queria só pôr a trilha. Exatamente, como disse há pouco, falamos agora sobre casamentos. Está oficialmente aberta a época de casamentos, ou época alta de casamentos, por assim dizer, porque casam-se pessoas durante todo o ano. Eu acho que começámos com um bom casamento, ok? Júlia Palha, muito dinheiro envolvido ali. Esforço, gosto, vê-se que as coisas foram pensadas. Vestido lindíssimo, quer se usasse, quer se não. Vestido lindíssimo, que ela lhe fica muitíssimo bem. Aliás, difícil alguma coisa não ficar bem. A Júlia Palha, agora. Este tema dos casamentos fez-me investigar. Não me fez descobrir tudo e, por isso, se alguém desse lado tiver a resposta à minha pergunta, agradeço desde já. Wedding planners por aí que possam dizer se isto é ou não, aliás, um mito. Eu tenho visto vários TikToks, bem, também, a partir do momento em que a fonte é o TikTok, percebe-se. Mas eu tenho visto vários vídeos na internet, nomeadamente no TikTok, em que convidadas para casamentos de Espanha dizem que não vão levar vermelho, ok? Que não vão levar branco, porque não se leva, ok? Isso é bom senso. Aqui em Portugal também existe isto. Não é que seja proibido, lá está. É como digo, uma questão de bom senso. A noiva vai de branco, portanto, à partida ninguém vai de branco. Mas em Espanha, há muita gente que diz que também não se vai de vermelho. E eu não percebi bem esta regra. Acho que depois, pá, limitem 4 cores do Pantone e não dá para ir de cor nenhuma, não é verdade? Mas diz que não se vai de vermelho porque há um mito ancestral em Espanha e em mais países latinos que basicamente diz que quem chegar ao casamento de vermelho teve um caso com o noivo, ou é esse o significado de vestir vermelho. E eu acho isto a melhor ideia do mundo. E vou explicar porquê. Se isto for verdade, se isto for de facto uma regra que a maior parte das pessoas implementa, ou seja, não é se isto for verdade, é se de facto isto for uma regra que a maior parte das pessoas em Espanha implementa, eu acho isto ótimo, porque assim não há desconfianças, não é? O que está, está à vista, está de vermelho, pronto, teve com o meu noivo, está feito, é fácil, não é preciso haver conversas desconfortáveis, nem é preciso, olha, tive com ele, hã? Pronto, boa sorte, ser feliz, mas só para saberes que ele já passou por aqui. Não, não, é tipo, vim de vermelho, que mais queres que te diga eu? Estou-te a entregar tudo. Portanto, eu acho que na verdade isto é uma forma muito simples até epá, de mostrar a realidade. Ou estou a dizer isto porque não sou frontal? Serei eu uma pessoa muito pouco frontal e por isso prefiro um código de cores de vestuário do que dizer, olha, estive com ele. Epá, se calhar, mas a mim pareceu-me a melhor ideia do mundo. Se alguém desse lado conseguir confirmar-me isto, então ficava muito contente. Já daqui a pouco Alex Horn chega com Ordinary e também Bad Bunny, traz-te Moscow Mule para ouvir, mas só se quiseres.
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0: Bad Bunny com a Moscow Mule a tocar na Cidade FM, 10 minutos das 6 da tarde. O meu nome é Leonor Carvalho e é comigo que contas na Cidade FM até às 8 da noite.
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0: O tema sobre casamentos e mais especificamente sobre um mito que eu tenho ouvido muito na internet. Aliás, eu não sei se é um mito, aquilo que eu quero perceber com esta partilha é se de facto se trata de um mito ou não, que é o facto de convidadas usarem vermelho para casamentos. Em Espanha e em alguns países latinos eu já tenho visto que pode ser visto como um sinal de que esta convidada, que veio de vermelho, teve um caso com o noivo. Apelei a possíveis wedding planners que estivessem desse lado, ou planeadores de casamento, que às vezes irritam um bocado as expressões em inglês. antes de uma mensagem aqui mais especializada, vamos ouvir o áudio da Leila. Conta-nos tudo, Leila.
2: Olha, se fosse assim, estava tramada. Tive montes de mulheres no meu casamento vestidas de vermelho. Montes. God, ainda bem que me casei em Espanha, senão...
0: Leila, se calhar... Estou a brincar contigo, estou a brincar. Sim, opá, pelo menos aqui nunca ouvi ninguém a dizer que isto era uma regra. Atenção, é como digo, ouvi maioritariamente os vídeos que vieram de mulheres espanholas. Carol a dizer, olá, minha querida Leonor, estava a pensar, uma ex não devia estar de vermelho, nem de cor alguma, eu colocava a correr. Aliás, não, ela estaria roxa de tanta lambada. Ok, calma, Carol, vamos ter calma, porque isto... Atenção, uma convidada que já deitado com o noivo, eu não quero ferir suscetibilidades, mas estamos a falar de coisas consentidas, não é? Portanto, à partida quis a convidada e quis o noivo também, ok? Que hoje se está a casar com outra mulher qualquer e sejam felizes para sempre, é o meu desejo, mas se a acontecer este caso, estamos a falar obviamente sempre de coisas completamente consentidas dos dois lados, portanto, por muito que chatei, epá, olha, há de ter acontecido, tenho a certeza, bem, a quantidade de casamentos que deve ter, em que deve ter acontecido o noivo já ter estado com uma das convidadas ou a noiva já ter estado com um dos convidados, atenção, isto é normal, até porque há pessoas, eu estou a dizer que é normal porque eu acho que há pessoas que têm ali um caso e depois tornam-se amigas e mantêm-se na vida umas das outras e olha, agora és convidado no meu casamento. Ou o que eu estou a dizer é descabido. Não faço ideia. Chega uma mensagem ao WhatsApp da Cidade FM 911-978 da Elsa, que é assim, planeadora de casamentos, e que me disse, Leonor, também já ouvi falar disso, aliás, só fiz apenas um casamento com uma noiva espanhola, que foi feito aqui em Portugal até, no Algarve, e havia esse assunto, foi um assunto em cima da mesa, pedir ou não às convidadas que não levassem vermelho. Diz a Elsa, então, mas depois fica a minha pergunta, Elsa, que é, então a noiva não queria que ninguém fosse vermelho, então vamos supor que alguma convidada já tinha estado com este noivo. A noiva preferia não saber, é tipo, ninguém vai de vermelho. Se alguém já teve com o noivo, eu não quero saber. Pronto, se calhar é uma noiva que é mais feliz na ignorância e respeitamos também, está a valer tudo. Eu preferia saber, eu casava-me e preferia obviamente saber antes do casamento, pá, com quem é que já tiveste daqui. Mas também acho que não era uma conversa a ter naquele momento, acho que antes disso iria perceber se é uma coisa que se fala ao longo da vida, se houver alguém próxima o suficiente de um dos membros do casal para ir ao casamento, acho que a partir do outro membro saberá que já estiveram ou não juntos, mas isto sou eu que gosto de frontalidade. Há pessoas que preferem estar na ignorância e está tudo certo. Já daqui a pouco Olivia Dino chega com o Man I Need para ouvires, mas só se quiseres.
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1: Cidade FM, boa viagem, uma ótima tarde. 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

É o Sombra com Back to Friends a tocar na Cidade FM. Boa viagem, obrigada por estares aí desse lado. O meu nome é Eleonor Carvalho, tenho um excelente regresso a casa até às 8 da noite. Faço-te companhia por aqui. Para já tens Loner Johnny Plutónio à tua espera, chama-se 25 de Abril, faz parte do novo álbum do Loner Johnny 94, corresponde também à sua data de nascimento, está já disponível em todas as plataformas e toca na Cidade Hip Hop, a nossa web radio, uma das nossas web radios, o nosso site em cidade.fm.

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0: Rosalía com Yaritza e sua essência, lá perla a tocar na Cidade FM. Tem um ótimo regresso a casa, eu é que não estou assim tão bem.
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0: Então, vou contar o que acabou de acontecer. Entre músicas, fui à casa de banho, acontece, estava a precisar. Pá, e quando voltei, a porta aqui do estúdio da Cidade FM é muito grossa e eu entalei-me e estou com vontade de chorar neste momento. Aconteceu há cerca de 10 segundos e eu decidi abrir já o microfone porque achei que assim podia controlar, não sei, falar contigo se calhar de alguma forma podia aliviar. Estou cheio de dores, das piores dores de sempre, das piores dores agudas de sempre, entalar-me o dedo. E é daquelas dores que dá muita vontade de dizer palavras que neste momento não posso dizer. E portanto, até serve aqui de pontapé de saída já para o próximo tema, que é, na verdade, vezes, porque foi completamente estúpida a forma como eu... como eu entalei, estava a abrir a porta e decidi que era fixe fechar a porta com as mãos na borda, em vez de com a mão na maçaneta. Aliás, ela está lá para isso. E portanto a pergunta é mesmo essa: é histórias estúpidas em que a culpa foi completamente tua de te teres magoado? 911-911-978. Eu ouço as tuas respostas já daqui a pouco, vou-me recuperar.
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0: Richie Campbell com Love Again na Cidade FM. Bom regresso a casa e obrigada por estares aí desse lado. O meu nome é Leonor Carvalho, é comigo que contas até às 8 da noite. Já estou mais recuperada, ainda assim com dores. E chegou aqui uma mensagem muito interessante ao WhatsApp da Cidade FM.
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0: 911-911-978, já agora, se quiseres enviar a tua mensagem. O Fábio a dizer: Leonor, explica-me o que é que se passa com as portas na Cidade FM, porque no outro dia tinha sido a Catarina Silva a magoar-se a sério no dedo. Bem sei, Fábio, e põe a sério nisso, eu estava cá. Aliás, o que muita gente pode não saber é que fui eu que, sem querer, completamente sem querer, magoei a Catarina numa brincadeira muito estúpida aqui em cima na Cidade FM. Acabei por entalá-la sem querer. A Catarina magoou-se muito mais até do que eu me magoei agora, se bem que eu estou com dores, e portanto se calhar isto na verdade é o karma a funcionar. E pronto, e se calhar tardou, mas não falhou. Catarina, se estiveres a ouvir, eventualmente estou a pagar por aquilo que sem querer te fiz. E entretanto perguntei-te desse lado também: qual é que foi aquela vez mais estúpida que te magoaste? Uma mensagem da Graça a dizer: primeiro põe gelo, Leonor. Graça, estou a tratar disso, não pus gelo, não tenho aqui, mas fui buscar uma garrafa de água fresca que estou a encostar ao dedo. Mas conta a Graça que um dia abriu o congelador, e o congelador era alto, é daqueles que fica em cima do frigorífico, e assim lhe caiu um frango inteiro congelado em cima do pé, que estava descalço. Que dor, ok? Já me está a doer de imaginar. E portanto, obrigada por partilhares comigo, Graça, este teu episódio e não me deixares sentir sozinha na dor. Vamos ouvir o áudio do Daniel.
2: Olá, boa tarde, Cidade FM. Olá, Leonor Carvalho.
0: Muito rápido, Daniel. Estás muito acelerado. Temos de ouvir com mais calma.
2: Olá, boa tarde, Cidade FM. Olá, Leonor Carvalho. Então, isso é umas dores. É umas dores que eu nem imagino, nem quero estar na tua pele, porque também já me aconteceu mesmo.
0: Sim.
2: Mas no meu caso,
0: sim,
2: é o contrário. Então imagina, eu abro a minha porta, eu abro a porta para o meu filho entrar, e eu burro, o que é que acontece? Foi deixar a mão entre a ombreira da porta traseira. O que é que acontece?
0: Ai,
2: o meu filho sem culpa nenhuma entrou e fechou uma porta.
0: Uhum.
2: O que é que acontece? Os dedos ficaram entalados entre a porta e a ombreira que divide a porta do condutor e a porta do pendura atrás. Bem, eu nem te conto, eu só gritava e para o meu filho abrir a porta, e acredita que é uma dor insuportável. Olha, um beijinho grande para ti.
0: Obrigada,
2: Daniel. Estou a gostar imenso do teu percurso na Cidade FM. De facto, foi bonito se ver, e é bonito se ver que te vingaste bem na Cidade FM. E olha, eu estou feliz por ti, porque era o sonho que eu também queria. Por isso, um beijinho grande, bom feriado e até quinta-feira.
0: Obrigada, Daniel. Bom feriado para ti também. Obrigada às pessoas que estão a enviar mensagens. Eu não vou mentir, há umas quantas que eu não posso passar por serem gráficas, da forma como se magoaram. Eu acho que não ia acrescentar grande coisa, mas obrigada às pessoas que não me deixam ficar sozinha. Estou a sentir-me de facto mais acompanhada. Fica por aqui, já daqui a pouco a música segue. Que Limitil 5 leva tudo. Também Miley Cyrus traz-te Flowers, mas só se quiseres.
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0: É Neni com Bússola a tocar na Cidade FM. Tem um ótimo regresso a casa e obrigada por estares aí desse lado. O meu nome é Leonor Carvalho, contigo até às 8 da noite. E não te esqueças esta da Neni que acabaste de ouvir. Podes ouvi-la também na Cidade Pop. É uma das nossas web radios que encontras no nosso site em cidade.fm. Neste caso da Cidade Pop, a qualquer hora que ligues, já sabes, vais encontrar os melhores e maiores êxitos do Hip Hop Tuga, como é o caso da Neni, que também tem novo álbum. Saiu, chama-se ID, o seu primeiro álbum editado, e pode já ouvi-lo em todas as plataformas. Até às 8 conta comigo, obrigada desde já. Continuam as partilhas no WhatsApp da Cidade FM sobre como é que tu e desse lado já te magoaste de forma mais estúpida, e devo dizer que não é que me sinta menos estúpida, sinto é que há mais pessoas como eu que também às vezes não pensam e que lhes falta um certo neurónio. Eu acho que isto dá a dupla raiva, é que magoaste já é chato, quando percebes que a culpa é tua e que tinha sido completamente evitado, dá ainda mais raiva, dá-te vontade, sei lá, de gritar. Era aquilo que eu tinha e pensei, não, para que é que eu vou gritar e assustar toda a gente que aqui está a trabalhar? Vamos a ligar o microfone e falar com as pessoas. Foi uma ótima ideia e assim treinei também. Foi da forma que não me disse palavreado menos próprio, porque aqui não há mesmo volta a dar. Entretanto, 7 da tarde, vamos à Magazine com a Mariana Serrano.
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2: A inteligência artificial vai ser usada pela primeira vez no Mundial de Futebol. Será na edição deste ano, com vários objetivos, como nos conta o jornalista Miguel Leia.
3: Um deles passa pela criação de avatares digitais dos mais de 1.200 jogadores. Através de câmaras no estádio, estes modelos 3D vão ajudar na decisão de fora do jogo e dar uma melhor experiência ao telespectador nas repetições. Em casa, o telespectador vai também ter acesso a imagens estabilizadas com a ajuda da inteligência artificial, como se estivesse dentro do relvado. A FIFA criou também um assistente de IA que pode ser acedido por jogadores, equipas técnicas e adeptos. Junta informações sobre táticas, análise de desempenho e recomendações estratégicas.
2: A inteligência artificial também será usada na logística do Mundial, desde logo na mobilidade dos adeptos. Em 2025 morreram 9 pessoas em acidentes em passagens de nível. José Tomé, coordenador da estrutura de missão para a redução da sinistralidade, explica que é urgente uma mudança de comportamentos, até porque a esmagadora maioria dos acidentes continua a ser em locais sinalizados.
4: Os 24 acidentes que tivemos no passado, 20 ocorreram em passagens de nível que estavam dotadas de sistemas de proteção ativa, ou seja, em que o utente da passagem de nível era avisado da aproximação do comboio. Portanto, temos que reforçar que é o comportamento dos utentes que é o principal fator de risco.
2: Por isso, nunca é demais recordar.
4: Devemos estar alerta hoje para estarmos seguros amanhã e lembrar sempre que numa passagem de nível devemos sempre parar, escutar e olhar.
2: Assinala-se hoje o Dia Internacional para a Segurança em Passagens de Nível.

O Plutónio com Interstellar a tocar na Cidade FM. Boa viagem, obrigada por estares aí desse lado. O meu nome é Leonor Carvalho, até às 8 da noite a fazer-te companhia e para já deixar-te com esta do segundo álbum de estúdio da Ray, This Music May Contain Hope. Chama-se Where Is My Husband, para ouvires agora, mas só se quiseres.

0: De Olivia Rodrigo a tocar na Cidade FM. Boa viagem, obrigada por estares aí desse lado. O meu nome é Leonor Carvalho, até às 8 da noite por aqui.
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0: Drop Dead fará parte do próximo álbum de Olivia Rodrigo, You Seem Pretty Sad for a Girl So In Love, com data de lançamento marcada para sexta-feira, dia 12 deste novo trabalho de estúdio. Conhecemos já Drop Dead e The Cure, músicas que podes já ouvir em todas as plataformas digitais. E de uma Olivia passamos para outra, para já, sou Easy To Fall In Love, de Olivia Dina, tocares agora mesmo, só se quiseres.

MC Tuti Grilo com o Duro Job na Cidade FM. Boa viagem, obrigada por estares aí desse lado. O meu nome é Leonor Carvalho. Até às 8 da noite por aqui. Não sei qual é o plano para hoje, se vais para os Santos Populares, se vais só descansar. Qual é o programa das festas? Conta-me tudo. Para já deixo-te com o Veio, que talvez você precise de mim a tocar aqui, mas também na nossa web radio.

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2: Bom regresso a casa ao som da Cidade FM e obrigada por estares aí desse lado. O meu nome é Leonor Carvalho, até às 8 da noite a fazer-te companhia e a falar-te do concurso que dá os melhores prémios que podes ganhar em rádio.
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2: 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E não te esqueças, se tiveres dúvidas, vai ao nosso site em cidade.fm, é por lá que podes consultar o regulamento. Já daqui a pouco o Maninho como pode tentar. Logo a seguir tens Loner Johnny, chama-se Predestinado, para ouvires, mas só se quiseres.
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1: Boa viagem ao som da Cidade FM e obrigada por estares aí desse lado. O meu nome é Leonor Carvalho, até às 8 podes contar comigo, ainda com muita música para te dar, mas a aproximar-se aquela hora de me despedir, já sabes também. A ti quero agradecer-te por ter estado aí desse lado, tenham sido nos últimos 5 minutos ou na última hora. Nas últimas duas falámos de muita coisa, novidades do mundo da música, magoei-me a meio da emissão, consegui entalar o dedo a fazer rádio, hein? Impressionante como é que é possível. Obrigada desde já se foste um dos ouvintes que partilhou comigo formas estúpidas e vezes em que foste tu completamente o culpado de te teres magoado. Falámos de casamentos, se é mito ou não, mas diz-se que se fores de vermelho um casamento, quer dizer que já tiveste um caso com o noivo, ok? Que é um código de roupa que se usa. Se vou continuar a ir de vermelho quando me apetecer, sim, e acho que é exatamente aquilo que deves fazer também. Tenho um ótimo feriado amanhã, já daqui a pouco o Alex Warren com Ordinary, também Prof. Jam, traz-te sozinho, Tommy Richman e muito, muito mais à tua espera. Eu estou de volta amanhã, das 4 às 8 da noite. Até lá, tenha uma ótima viagem.
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